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9: 9 e 3.

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Existe uma teoria que se chama 90-10, onde uma pessoa tem 90% daquilo que você procura em alguém, só que você foca naqueles 10% que falta. 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
2: Luan Santana e Léo Foguete. Luan City Festival São Paulo. Quero ouvir.

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3: 9h45.
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0: 10 e 1.

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1: 10:15.
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1: 10:17.

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1: 10h32.
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1: 10h45.
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1: 10h47.

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3: 11 e 2.

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5: 11:17.

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2: Meia-noite e oito.
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4: Tá, Simone, vem cá. Quero ter uma palavrinha séria com você.
5: Se é pra brigar, briga em casa.

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2: Joga a mãozinha no céu, Manaus.

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2: 3:59.
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4: 5 horas.

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3: Ah.

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3: 5h59.

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2: Simbora, gente! Aí, tudo bem? Chegando com mais uma edição do nosso Laço do Peão, especial dessa segunda-feira maravilhosa, desejando uma ótima semana pra você. Hoje, já aumenta o volume e avisa todo mundo que o Chicão chegou.

0: que coisa boa ter a sua companhia aqui na melhor rádio, na melhor sintonia. Um beijo super especial aí no seu coração, tudo que é de bom. E aí, tá preparado, preparada? Então simbora, viu? Está entrando no ar mais uma edição do nosso
1: Laço do Peão.
2: Pra começar, tem Desconquistar Você com Cleiton e Romário.

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2: Ana Castela, aqui tem alguém, sucesso. Teve Indo Muro com Rio Negro e os Solimões, teve Limpa com Ícaro e Gilmar, e ainda Cleiton e Romário, Desconquistar Você, começando com tudo essa edição do nosso Laço do Peão. Uma ótima segunda-feira pra você, seja uma semana produtiva, uma semana abençoada pra todos nós, eu tenho certeza absoluta que vai ser. Intervalo bem rapidão, já tô de volta com muito mais.
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7: 6:14.
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2: Já estamos de volta por aqui, gente. Claro, com muito mais sucesso pra você curtir.
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2: Felipe e Ferrari, Traia Véia, da Água pra Nada.

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2: Oba! Essa é pra todas as perigosas e lindas do Brasil.
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2: Bruno e Barreto, Perigosa e Linda. Teve ainda o disco Arranhado com César Menotti e o Fabiano, teve Manu Batidão e a Melody, Se Não For Tu, e ainda Da Água Pra Nada com Felipe Ferrari e Traia Véia, cantando pra gente nessa segunda-feira maravilhosa, pra você que já tá na correria, tá me levando de carona aí, ó. Muito obrigado aí pela audiência, pela companhia, tamo junto e misturado, e eu volto já já com mais Laço do Peão.
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5: 6:20

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6: Bora, turma, Laço do Peão. Sucesso em audiência em todo lugar. Tá todo mundo acompanhando a gente, que coisa boa.
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6: É a dona Chica, Augusto e o Rafael.

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2: Só sei que eu te amo demais, a eterna rainha da sofrência, Marília Mendonça. Teve ainda Seu Padre ou Seu Padre Antônio Gabriel, teve Mariana Fagundes, É o Amor Daqueles, e ainda Dona Chica com Augusto e Rafael cantando pra gente nessa segunda-feira maravilhosa. Ó, mandando aquele alusão super especial pra toda essa galera que tá aqui, ó, participando, interagindo, registrando a audiência junto com a gente. Coisa boa demais. Intervalo, daqui a pouquinho tem mais.
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4: 6:43.
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6: Bora, meus amigos e amigas, já estamos de volta aqui na sua rádio preferida, a rádio que bomba em audiência em todo lugar, tá todo mundo sintonizado, conectado com a gente.
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6: Oba! Gosta de rua? Felipe e Rodrigo.

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2: Tem pessoa que é melhor ir embora da nossa vida, né, gente? Fala sério.

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1: É Guilherme Santiago com o Luiz Carlos. Rolou por aqui também o Desandeiro com Anthony Gabriel, teve Paulo e Natan com Murilo Ruf e Amargo na Boca. E ainda Gosta de Rua com Felipe e Rodrigo, encerrando a nossa primeiríssima hora de muito sucesso, de muita música boa. Mas, depois do intervalo, o Chicão tá de volta com muito mais.
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1: 7:01.
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8: Ora, meu povo, já de volta por aqui a partir de agora, trazendo mais uma hora da melhor playlist do seu rádio.
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8: João Neto e o Frederico com o Marcos e Belucci. É Linha na Pipa.

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0: Bruni Marrone, teve Maiara e Maraíza, Esqueça-me se for capaz, e ainda Linha na Pipa com João Neto e o Frederico e Marcos e Belucci, cantando pra gente nessa segunda-feira maravilhosa. Mais uma vez desejando uma ótima semana pra você que tá na sintonia junto com a gente. Bora participar, viu? Manda pra cá sua mensagem, tô te esperando. Intervalo bem rapidão e eu volto já já com muito mais.
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8: Simbora, amigos e amigas, de volta com o nosso Laço do Peão. E aí, tá tudo bem por aí?
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8: Danilo e Davi mudou o texto.

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1: É o Alvo, Diego Victor Hugo com Henrique Juliano. Teve ainda o Bagulho é Louco, mano, com João Carreira e ainda Danilo e Davi. Mudou o texto, só música boa pra gente curtir junto e misturado nessa segundona. Afinal de contas, a semana tá só começando, né, gente? Mais uma pausa bem rápida, vou ali e volto já.
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4: 7h51.

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10: Já estamos de volta, gente. Reta final por aqui do nosso Laço do Peão, especial dessa segundona.
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10: Oba! Bruno e Barreto, meus piseiros e meus negócios.
13: Joga a mãozinha, vai ser assim, ó. Vai.

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1: É lembrar de mim, Luan Pereira. Teve ainda Breno e Matheus com De Volta Pra Galera. Teve Jorge Henrique e Rodrigo com Gustavo Lima. É o Tesão da Madrugada. E ainda Meus Piseiros e Meus Negócios com Bruno e Barreto. Encerrando com Chave de Ouro, mais um Laço do Peão. Muito obrigado pela audiência, pela companhia. Amanhã, terça-feira, eu tô de volta com muito mais sucesso pra você. É claro que eu conto com a sua audiência. Até lá, boa semana pra todo mundo. Tchau, gente. Fui!
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5: Na Dinâmica FM, a hora certa.
6: 8:10.
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Uma semana cheia das bênçãos de Deus para cada um de nós.

Vê se faz sentido para você. O que que acontece? Desde criança, nós somos programados. Que jeito que é isso? É que desde criança nós somos ensinados. É colocado na nossa cabeça algumas coisas. Existe um pai, existe uma mãe que senta para estudar a Bíblia com seu filho, com sua filha? Existe. Mas, por exemplo, eu, meu pai, minha mãe não fizeram isso comigo. Então, o que que aconteceu? Eu fui programado com uma programação. Vamos, só para entender aqui, do mundo. Entendeu? É das pessoas do mundo. Agora, entenda isso que eu vou te falar. Entenda isso. E a gente recebeu uma programação tão assim, vamos chamar de complicada, que, por exemplo, se nós recebermos uma bênção, se nós formos abençoados, a gente pensa, a gente sente mal, a gente acha que a gente não merece. Nós fomos programados, colocaram na nossa cabeça algumas coisas.

que a gente pensa assim, ó, quando alguma coisa começa a dar certo para a gente, sabe o que acontece com a gente? A gente fica acreditando que aquilo não vai dar certo. Fala, não, está dando certo, mas a qualquer momento vai dar errado. Está dando certo, mas a qualquer momento vai dar tudo errado. Porque nós fomos programados. Em que sentido? No sentido da incredulidade. Então, nós somos inclinados para a incredulidade. Não. Tem pessoas de fé, claro que tem. Só que, para a fé, nós precisamos, vamos dizer assim, a gente precisa fazer um certo esforço. Mas para a incredulidade, não. A gente não precisa fazer esforço nenhum. Olha que coisa. Então está na hora da gente renovar a nossa mente. Está na hora da gente aceitar na nossa vida a palavra de Deus. Está na hora de nós aceitarmos a palavra de Deus no nosso coração, na nossa mente. Está na hora de nós pedirmos para Deus a mente de Cristo. Por quê? Porque aquilo que está aqui dentro da nossa mente, incredulidades, sabe? Quando as coisas melhoram para você, você sente que você não merece. Que está errado você ser uma pessoa abençoada. Que você nem pode desfrutar da bênção de Deus. Que você nem pode desfrutar das coisas. A gente tem uma mentalidade tão negativa que uma senhora comprou uma geladeira. Ela comprou uma geladeira. Ela queria tomar uma água gelada. Ela teve uma infância difícil, então ela queria colocar ali na geladeira Danone, frutas, coisas que ela não teve quando era lá criança. E aí chegou a geladeira na casa dela. Ela estava tão feliz com aquela geladeira. Tão feliz. Mas sabe o que aconteceu? Uma irmã dela foi visitá-la. Quando a irmã dela viu a geladeira nova na casa dela, falou, o que que é isso? E aí, ela falou, eu comprei essa geladeira. A irmã dela falou, como que você teve coragem de comprar essa geladeira? Você não sabe que você é pobre? Você foi comprar, agora você não vai conseguir pagar. E a irmã dela falou tanto na cabeça dela, que toda aquela alegria que ela tava, porque ela tinha conseguido uma geladeira, toda aquela alegria que ela tava foi embora. E ela começou a olhar para a geladeira e começou a odiar a geladeira. Achar que a geladeira é a pior coisa que aconteceu na vida dela. Puxa vida. Ela não tinha dívida nenhuma. Ela estava ganhando um bom salário. A prestação que ela fez não ia causar nenhum problema para ela. Era a realização de um sonho. Mas sabe o que aconteceu com ela? Ela tentou devolver a geladeira. Por quê? Por causa da maneira com que a irmã dela pensa. E a irmã dela que tem esse espírito, passou esse espírito para ela se sentir mal com uma conquista, para ela se sentir mal com a realização de um sonho. A incredulidade não é uma coisa simples. Ela é uma coisa que atrapalha e prejudica muito a nossa vida. Mas eu quero agradecer.

cada pessoa que está com o rádio ligado. Ah, eu quero agradecer e quero abençoar a Dora de Souza Carvalho, lá do Recanto dos Amigos, que é uma pessoa tão especial. Que Deus te abençoe, Dora. Abençoe muito sua vida. Eu quero abençoar você que está me assistindo, que está me ouvindo pela internet. Ó, clica aqui no joinha para você curtir. Faz como a Dora, entra aqui nos

segunda-feira, mas eu quero falar sobre amanhã. Amanhã é terça-feira. Atenção, Bueno Brandão. Amanhã, terça-feira. Atenção, Bueno Brandão. Amanhã, terça-feira. Amanhã, terça-feira, em Bueno Brandão. Olha, Rua Prefeito Domingos. Ó, Rua Prefeito Domingos de Franco. Olha, número 185. Em frente à Agência dos Correios, do lado do Banco Sicredi. Amanhã, terça-feira, tem culto em Bueno Brandão. Vai ser especial, ok? Isso é muito especial. E quarta-feira, em Jacutinga, vai ser especial. Às 9 da manhã e também às 7:30 da noite, dois horários no mesmo endereço. Rua Santo Antônio, 321, no centro de Jacutinga. Quarta-feira, em Jacutinga. Aproveita e vem para a igreja. Eu quero falar com você sobre sábado. Sábado, às 3 horas, eu queria pedir para você levar seus filhos, seus netos, sobrinhos, suas crianças na igreja. Por quê? Porque vai ser um evento exclusivo, especial, voltado para crianças. Sábado, 3 horas da tarde. Você leva os seus filhos, deixa eles lá, sábado, 3 horas da tarde, e quando for 5 horas da tarde, você vai buscar eles. Vai ser especial. É para crianças de 4 a 12 anos. Ó, vai ser especial. É, imagina isso aqui. Imagina isso aqui. Suas crianças ouvindo a palavra de Deus, adorando a Deus, vendo outras crianças ministrando. Olha, vai ser especial. Vai ter palavra, vai ter adoração, vai ter muita música. Ó, vai ter lanche, não precisa levar nada para eles comerem, que nós vamos servir para eles. Ó, vai ter brincadeiras, vai ser uma tarde especial. Neste sábado, 3 horas da tarde. Neste sábado, 3 horas da tarde. Atenção para o endereço. Rua João Pessoa, 1749, na Vila, em Jacutinga. Tá ok? Então tá joia. Minha gente, olha só, eu tô com a Bíblia aberta aqui. Eu tô com a Bíblia aberta aqui, ó. Em Êxodo 16, vamos para a leitura. E tomaram a sua jornada de Elim. E toda a congregação dos filhos de Israel veio ao deserto de Sim, que está entre Elim e Sinai, no 15º dia do segundo mês depois da sua partida da terra do Egito. E toda a congregação dos filhos de Israel murmurou contra Moisés e Arão no deserto. E os filhos de Israel disseram a eles: quem dera tivéssemos morrido pela mão do Senhor na terra do Egito, quando estávamos assentados junto às panelas de carne e quando comíamos pão à vontade. Por que nos trouxestes para este deserto para matar toda essa assembleia de fome? Então o Senhor disse a Moisés: eis que eu vos farei chover pão do céu, e o povo sairá e colherá a porção de cada dia, para que eu o prove se anda na minha lei ou não. E acontecerá que no 6º dia eles prepararão aquilo que trouxerem, e será 2 vezes o que ajuntam diariamente. Então disse Moisés e Arão a todos os filhos de Israel: à tarde sabereis que o Senhor é quem vos tirou da terra do Egito, e pela manhã, então vereis a glória do Senhor, porque ele ouve as vossas murmurações contra o Senhor. E quem somos nós para que murmuremos contra? E Moisés disse: isso será quando o Senhor à tarde vos der carne para comer, e pela manhã pão à vontade, pois o Senhor ouve. E quem somos nós? E falou Moisés a Arão e disse a toda a congregação dos filhos de Israel: aproximai-vos diante do Senhor, porque ele ouviu as vossas petições. E aconteceu, quando Arão falou a toda a congregação dos filhos de Israel, que eles olharam para o deserto, e eis que a glória do Senhor apareceu na nuvem. E falou o Senhor a Moisés, dizendo: ouvi as petições dos filhos de Israel. Fala-lhes, dizendo: à tarde comereis carne, e pela

amanhã vos fartareis com pão e sabereis que eu sou o Senhor, o vosso Deus. E aconteceu que à tarde subiram cordonizes e cobriram o acampamento, e pela manhã estava o orvalho ao redor do arraial. E quando o orvalho subiu, eis que sobre a face do deserto estava uma coisa pequena e redonda, tão pequena quanto a geada sobre o chão. E quando os filhos de Israel a viram, disseram uns aos outros: isso é maná, porque não sabiam o que era. E Moisés lhes disse: isso é o pão que o Senhor vos deu para comer. Isso é o que o Senhor vos ordenou: ajuntai dele cada homem segundo o seu comer, um homer para cada homem, de acordo com o número de vossas pessoas, e tomai cada homem para aqueles que estão às suas tendas. E os filhos de Israel assim fizeram, e colheram alguns mais, outros menos. E quando o mediram com um homer, o que tinha juntado muito não tinha demais, e o que tinha juntado pouco não tinha falta. Ajuntaram cada homem de acordo com o seu comer. E disse Moisés: que nenhum homem deixe dele até de manhã. Mesmo assim, eles não ouviram a Moisés, mas alguns deles deixaram dele até a manhã seguinte, e criou vermes e cheirava mal. Moisés irou-se contra eles e o colheram todas as manhãs, cada homem conforme o seu comer. E aquecendo o sol, derretia-se. E aconteceu que no sexto dia eles colheram duas vezes mais pão, dois homeres para um homem. E todos os governantes da congregação vieram e contaram a Moisés e disse-lhes: isto é o que o Senhor disse, amanhã é o descanso do Shabá, santo ao Senhor. O que quiserdes assar, assai-o, e o que quiserdes cozer, cozei-o, e o que restar, guardai para vós até pela manhã. E eles o guardaram até a manhã seguinte, como Moisés ordenara, e não cheirou mal, e nem havia verme algum neles. E disse Moisés: comei isso hoje, pois hoje é o dia do Shabá do Senhor, pois hoje não achareis no campo. Seis dias colhereis, mas no sétimo dia, que é o Shabá, nele não haverá. E aconteceu que saíram alguns do povo no sétimo dia para juntar e não acharam nada. E disse o Senhor a Moisés: até quando recusareis obedecer aos meus mandamentos e às minhas leis? Vede, pois, o Senhor vos deu Shabá, por isso ele vos dá no sexto dia o pão para dois dias. Permanecei cada homem no seu lugar, que nenhum homem saia do seu lugar no sétimo dia. Assim o povo descansou no sétimo dia. E a casa de Israel chamou o nome disso Maná, e era como semente de coentro branco, e o seu gosto era como coscorões feito com mel. E Moisés disse: isto é o que o Senhor ordenou, enche um homer dele e guarda-o para as vossas gerações, para que vejam o pão com o qual eu vos alimentei no deserto, quando vos tirei da terra do Egito. E Moisés disse a Arão: toma um vaso e coloca um homer de maná nele e guarda-o diante do Senhor, para que ser guardado para as vossas gerações. Assim como o Senhor ordenara a Moisés, assim Arão o pôs diante do testemunho para ser guardado. E os filhos de Israel comeram maná 40 anos, até que chegaram a uma terra habitada. E eles comeram maná até que chegaram aos termos da terra de Canaã. Ora, um homer é a décima parte de uma efa.

lindo! Que lindo isso! Eles acordavam de manhã e o pão estava ali. E eles falavam assim: o que é isso? O que é isso? Qual era o nome desse pão? Maná. Que jeito que era esse pão? Que jeito? Ele tinha um gosto de mel. Ele era branco. Era o pão que o Senhor Deus dava a eles.

E esse pão, ele tinha toda a proteína, todas as vitaminas, todos os minerais. Tinha tudo que um ser humano precisa para ter saúde plena. Olha que incrível. E eles então viram a glória do Senhor quando eles comeram. Mas tinha alguns que não confiavam em Deus. E aí eles pegavam uma parte a mais e guardavam. Mas aqueles que pegavam uma parte a mais e guardavam, passava a cheirar mal e ficava cheio de vermes. Mas olha só, mas tinha uns que pegavam menos. Olha, eles não pegavam muito, pegavam menos. E esses que pegavam menos, não lhes faltava. Olha que coisa. E aqueles que pegavam mais, apodrecia, cheirava mal, ficava cheio de vermes. É tão difícil para mim, é tão difícil para você, é tão difícil para nós confiarmos no Senhor. Por quê? Porque nós fomos ensinados a confiar naquilo que a gente está vendo. Se nós estamos vendo que as coisas estão dando certo, a gente fica alegre. Mas se a gente está vendo que as coisas estão dando errado, a gente fica triste. Muito triste. Nós somos movidos por aquilo que a gente está vendo. Nós somos movidos por aquilo que a gente vê. Olha só que coisa. Olha só que coisa. Nós somos movidos não por aquilo que a gente crê, mas por aquilo que a gente vê. Para nós, o mais importante é o que a gente vê. Por exemplo, se a gente está vendo que o dinheiro acabou, a gente fica desesperado, porque a gente não confia em Deus, que mesmo que o nosso dinheiro acabou, que Deus vai cuidar de nós, a gente não confia. Para a gente ficar em paz, a gente tem que ver o dinheiro. Para a gente ficar em paz, a gente tem que ver o milagre acontecer. Mas antes do milagre acontecer, a gente não fica em paz, porque nós somos movidos por aquilo que a gente vê. É por que a gente é assim? Porque nós somos programados para ser assim. Mas por que a gente é assim? Porque aqui dentro da nossa mente, aqui dentro da nossa mente, está determinado que é assim. Nós somos mais incrédulos do que crentes. Nós somos mais inclinados para a incredulidade do que para a fé. Olha só que coisa. Muitas vezes nós somos dominados pela incredulidade. Muitas vezes. E o que é que a gente precisa fazer? Nós precisamos levantar a nossa cabeça e começar a abrir nosso coração. E entender que nós precisamos passar por uma renovação da nossa mente. Que nós precisamos encher a nossa mente da palavra de Deus. Nós precisamos muito da palavra de Deus. Nós precisamos muito deixar que o Senhor Deus seja o nosso Deus. E que nós precisamos encher a nossa mente com a palavra de Deus. Para a glória de Deus. Para o louvor, para a honra de Deus.

do Pai, Santo Deus, perdoa a nossa incredulidade. Perdoa. Perdoa a nossa incredulidade. Perdoa. Perdoa. Ah, Senhor.

venha renovar a nossa mente. Ah, Senhor, venha nos dar uma mente. Uma mente de Cristo. Nos dê a mente de Cristo. Que os nossos pensamentos sejam de fé, de esperança, de amor. Livra-nos, Senhor, dos pensamentos de incredulidade, dos pensamentos de medo. Livra-nos, Senhor, dos pensamentos que têm, meu Deus, impedido a nossa vida de viver o que o Senhor tem para nós. Abençoa tudo que essa pessoa colocou junto do rádio. Todos que ouvem, todos que assistem, todos que acompanham essa programação, abençoa. E não nos deixe cair em tentações, mas livrai-nos do mal. Pois Teu é o reino, o poder e a glória para sempre. Amém.

0: Ó, clica aqui no joinha para você curtir. Entra aqui nos comentários para você dar o seu oi, o seu olá. Colocar o nome de alguém ou a sua saudação, isso é muito importante. E que o Senhor te abençoe. E não se esqueça, o milagre que você espera acontecerá.
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1: 9:03.
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0: 21 de setembro.
1: Agora são exatamente 9 horas e 30 minutos. Vamos para os destaques desta manhã. Jovem perde movimentos após andar em montanha-russa no Hopi Hari e Ministério Público investiga.
0: Palco Jota Quest começa a ser montado em Serra Negra para show gratuito de aniversário.
1: E Jacutinga recebe novo comandante da Guarda Municipal. Isso e muito mais você confere agora aqui no Redação Dinâmica. Bom dia, Hugo.
0: Bom dia, Vanessa. Bom dia, ouvintes.
1: Bom dia para você que já está ligadinho na 105.9. Como foi seu fim de semana? Tudo certinho? Então fique à vontade para deixar o seu comentário e a sua opinião. Sempre será muito importante aqui para gente no Redação Dinâmica. 31850145. Esse é o telefone, o WhatsApp, aqui da sua 105.9. Vítima aciona o próprio resgate após helicóptero cair no interior de São Paulo.
0: Três pessoas foram localizadas com vida na manhã deste domingo, após a queda de um helicóptero em uma área de mata em Lá e Aras, no interior de São Paulo. O acidente aconteceu na noite de sábado.
1: Segundo a Polícia Militar, após a queda, uma das vítimas ligou para a corporação e acionou o resgate. Com o chamado, os policiais iniciaram a busca na região. Os ocupantes foram encontrados pelo Corpo de Bombeiro na manhã deste domingo.
0: Imagens divulgadas pela polícia mostram a área em que a aeronave caiu. Em última atualização, os agentes realizavam a retirada dos ocupantes, que serão levados pelo helicóptero Águia da PM para atendimento médico.
1: Certificado da aeronave estava vencido. Na consulta ao Registro Aeronáutico Brasileiro, consta que o helicóptero da CA, certificado da aerovagibilidade, cancelado. O registro venceu em maio de 2019 e, portanto, a aeronave não podia estar operando.
0: Segundo o CBAIR, que é o Código Brasileiro de Aeronáutica, os veículos aéreos só podem voar se estiverem com o CA ativo.
1: Em nota, a FAB, que é a Força Aérea Brasileira, por meio da CEPINA, Centro de Investigação de Prevenção de Acidentes Aeronáuticos, informou que está investigando o caso. O órgão afirmou também que já enviou investigadores até o local para verificar os danos causados à aeronave. As circunstâncias da queda também serão apuradas.
0: O modelo do helicóptero é um Augusta A109C. Que varia entre 3,5 milhões a 35 milhões em sites de venda. A CNN Brasil também entrou em contato com o SSP-SP, Secretaria de Segurança Pública de São Paulo, e aguarda retorno. O espaço segue aberto.
1: É, tá aí, então, se a aeronave não estava, né, devidamente correta para ser operada, então eles vão ter que responder ainda por isso. Além de acontecer o acidente, ainda bem que não morreram, estão vivos, né? Foram resgatados e agora vai ter que responder para a Secretaria de Segurança Pública o porquê estava com essa aeronave que estava aí, que não estava podendo ser operada, né? Tá aí. Jovem perde movimentos após andar em montanha-russa do Hopi Hari e Ministério Público investiga.
0: O Ministério Público de São Paulo investiga o caso de uma jovem que perdeu parte dos movimentos do corpo quando se divertia em uma montanha-russa do Hopi Hari. Quando interior no parque interior do estado, outras vítimas relataram sofrer fraturas e outras lesões por solavancos, freadas bruscas durante passeios.
1: Em abril, Júlia e João Pedro saíram de Londrina, no Paraná, rumo a Vinhedo, interior de São Paulo, no Hopi Hari, e conseguiam ficar entre os primeiros da fila para entrar. A Montezum é a maior montanha-russa de madeira da América Latina, inaugurada em 1999, cerca de 42 metros de altura, e pode alcançar uma velocidade de até 103 km por hora, em pouco mais de 1 km por extensão.
0: Ao entrar no caminho da atração, o casal registrou uma cara de apreensão. Minutos depois, saiu animado para continuar a diversão e ainda ganharam uma promoção.
1: A gente conseguiu ainda pegar uma promoção e também ganhamos uma viagem VIP para o Montezum. É, a gente foi pela primeira vez. Não teve problema, conta João Pedro Bozzoni.
0: Durante o dia, o casal foi em outros passeios do parque. Até que, no fim da tarde, o João Pedro se lembrou que tinha direito a uma promoção do passaporte VIP. As câmeras do parque registraram o momento em que Júlia e João Pedro se sentam em um dos bancos de trás.
1: Na subida, Júlia parece consciente e tranquila. Não há imagens do restante do percurso. 2 minutos depois, o carrinho retorna à plataforma e Júlia já

0: está desacordada.
1: Ela já estava inconsciente, já estava convulsionando e nesse momento você fica desesperado, não sabe o que fazer. Os funcionários do parque se aproximam. Depois de 6 minutos, Julia é colocada em uma maca e removida. A montanha-russa volta a funcionar.
0: Julia foi levada para a Santa Casa de Vinhedo, que fica a cerca de 15 quilômetros do parque de diversão. Ao chegar, ela foi encaminhada diretamente para a UTI, devido à gravidade do caso.
1: Os primeiros exames feitos pela equipe médica da unidade mostraram uma hemorragia intracraniana e um grave edema cerebral. Por causa desse quadro, ela precisou de ser operada às pressas.
0: Foi uma cranectomia desincompulsiva. Essa cirurgia visa a retirada de uma grande porção de calota craniana para permitir o cérebro fazer o processo de inchaço, diz o neurocirurgião Victor Baxtella.
1: Júlia passou 57 dias internada em Vinhedo. O diagnóstico foi de um traumatismo crânioencefálico, TCE. Segundo o laudo médico emitido pelos especialistas, o traumatismo de Julia Bossoni foi causado por mecanismos de contragolpe durante a ida na montanha-russa.
0: Apenas um movimento brusco de aceleração e desaceleração em rotação do crânio pode fazer a ruptura de vasos sanguíneos cerebrais, causando hemorragia intracraniana e levou a um edema cerebral, que foi o caso da Julia em especial.
1: Segundo a família, Julia não tinha doenças pré-existentes. Ela perdeu o movimento do lado esquerdo completamente, o braço e a perna. Ela não movimenta, ela tem dificuldade de fala, memórias turvas, conta João.
0: No mês passado, o Ministério Público de São Paulo abriu uma investigação para apurar o caso e pediu uma perícia policial na montanha-russa. O processo ainda está em andamento.
1: Júlia não foi a primeira a sofrer um trauma ao andar na Montezum. Em 2018, aconteceu também com a Natália Asenjo Mota. Conforme a montanha-russa desceu e subiu para fazer a curva, o meu pescoço fez o mecanismo de chicote. Deu aquele estalo, meu corpo desligou totalmente, relembra.
0: O deslocamento das vértebras foi tão grave que precisou colocar 12 pinos de duas hastes na região cervical. 3 dias depois, a professora recuperou os movimentos do corpo, mas perdeu a mobilidade do pescoço.
1: O Hopi Hari pagou uma indenização a Natália por danos materiais. Hoje, ela ainda lida com uma rotina de físio. De fisioterapias e hidroterapia que tive que pagar particularmente, que o plano não cobre. Eu tenho essas dores absurdas e preciso tomar remédios fortíssimos.
0: Márcio também foi vítima da Montezum em 2014. Depois de andar na montanha-russa, ele ficou tetraplégico. O motoboy morreu em 2023 por complicações decorrentes a uma infecção urinária.
1: Houve de fato um rompimento de duas vértebras, mas o problema neurológico que desenvolveu tetraplegia, conforme consta no laudo, foi um movimento de chicote, diz o advogado João Edward.
0: Em uma plataforma de avaliação de consumidores, foram encontrados ao menos 40 registros feitos nos últimos 2 anos por pessoas que alegam ter sofrido lesões ao andar no Montezum. Os relatos são de dores no pescoço, lesão no joelho e até as costelas quebradas.
1: Procurado pelo Fantástico, Hopi Hari disse em nota que a Montezum possui certificação internacional emitida pelo grupo TUV Nord e que as inspeções são feitas anualmente. Informou também que segue rigorosamente as normas nacionais para parques de diversões.
0: A assessoria do parque informou ainda que as placas e avisos sonoros alertam sobre restrições, informando a atração como radical pela força e movimentos nelas envolvidos, o contraindicando para pessoas com problemas na coluna, gestantes e portadores de condições clínicas especiais.
1: A nota destacou um parecer do Ministério Público de São Paulo, de agosto de 2026, que descarta o risco coletivo da montanha-russa. O documento foi emitido depois de uma mulher ser levada em enfermaria com dores no pescoço em julho.
0: Sobre o caso de julho, Hopi Hari afirma que a jovem recebeu pronto atendimento respeitando os protocolos de segurança e que o parque acompanhou de perto todo o processo de internação, custeando as despesas em que um seguro foi franqueado à família.
1: Sobre Natália e Márcio, a assessoria informou que os casos ocorreram antes de 2019, sob a gestão da administração anterior. Já sobre as reclamações de sites, o parque afirmou que os relatos são um índice estático e irrisório diante do expositor número de visitantes, já que chegou mais de 1 milhão no período.
0: Em janeiro, o parque já havia sido anunciado uma reforma na montanha-russa, que deve ocorrer no final de 2020.

0: Em 2026, a família de Júlia entrou na justiça para exigir uma perícia que esclareça as circunstâncias do acidente.
1: 5 meses depois do acidente, ela ainda tenta recuperar os movimentos. Foram 7 cirurgias. A mãe

0: mãe de Júlia.
1: A família pediu que a imagem da Júlia durante a reabilitação fosse preservada. Minha única preocupação é ela estar bem. Ela voltar a ser independente, a ser feliz de novo, a sorrir e conseguir conversar, ser independente, ser forte, que nem ela sempre foi, diz João.
0: Complicado, né, gente? Se o brinquedo já tá dizendo tem suas restrições, por que que vai? Não vá, né? Não vai, espera o pior acontecer. Se já tem relatos, quanto? Já tem mais de 40 relatos sobre essa montanha russa. Se você não quer arriscar, não vai. Se ela tá sendo apta, está podendo ser usada porque ela tem um certificado, é só as pessoas não irem, né? Mas as pessoas querem adrenalina e custa caro, né? Muitas das vezes uma adrenalina fora de base custa caro, porque você não sabe como seu corpo vai reagir. Por via das dúvidas, não vá. Tanto outros brinquedos para poder participar, sai fora dessa daí. Acho que é a melhor solução para isso neste momento, né? Porque a cafeína deixa algumas pessoas em alertas e outras não sente nada.
1: O café simplesmente não tem muito efeito sobre mim, diz Emily, de 20 anos, ao sair de um café no centro de Londres no fim da tarde. Normalmente tomo 2 xícaras por dia e talvez uma bebida energética também. E aí posso beber Coca-Cola durante a noite toda e me sentir perfeitamente bem.
0: Todos nós temos uma amiga como a Emily, aquela que consegue tomar um café expresso, duplo ou até mesmo energético à noite e ainda assim pegar no sono 1 hora depois. Para muitas pessoas, no entanto, o efeito da cafeína pode persistir por minuto mais tempo.
1: Então, por que algumas pessoas conseguem tomar café antes de dormir e dormir como bebês, enquanto outras ficam acordadas olhando para o teto? A cafeína é de longe a substância psicoativa mais consumida no mundo.
0: Mais de 2 bilhões de xícaras de café são consumidas todos os dias. E isso antes mesmo de começarmos a falar de refrigerantes, bebidas energéticas, além de chocolate, chicletes e suplementos esportivos, que também contém a substância química.
1: Ela pode nos fazer sentir mais alertas, melhorar a concentração e afastar o cansaço. Em excesso, pode causar dores de cabeça, nervosismo, aceleração dos batimentos cardíacos e noites mal dormidas. Segundo especialistas, a cafeína não fornece energia extra ao corpo, mas ajuda a mascarar o cansaço.
0: Ela faz isso bloqueando a ação da
1: adenosina.
0: Uma substância química que se acumula no cérebro ao longo do dia e faz sentir sono, porque isso afeta as pessoas de maneira diferente. Um fator crucial é o tempo que a cafeína permanece no organismo.
1: Após beber uma xícara de café, ela é absorvida pela corrente sanguínea, chegando rapidamente ao cérebro. Durante todo esse tempo, o café também está sendo decomposto ou metabolizado por uma enzima no fígado e em seguida eliminado na urina.
0: Esse processo de limpeza pode levar de 6 a 20 horas, dependendo da pessoa, afirma Marilyn Cornelis, professora associada de nutrição da Universidade em Chicago.
1: É possível tomar uma primeira xícara de café e talvez não sentir os efeitos, diz ela. Mas 2 ou 3 horas depois, a cafeína ainda está presente no seu organismo. E se você tomar uma segunda xícara, isso pode ser o suficiente para desequilibrar a balança e você começar a se sentir um pouco ansioso.
0: A rapidez com que o fígado processa a cafeína depende de um único gene, conhecido como CYP1A2. Curiosamente, isso pode ser influenciado, pelo menos em certa medida, pela sua ancestralidade. Um estudo publicado antes do ano constatou que os europeus e sul-americanos tendem em média a metabolizar a cafeína mais rapidamente.
1: Seu DNA está longe de ser toda a história. Fumar, mais provavelmente, não os cigarros eletrônicos, parece estimular o fígado a metabolizar a cafeína muito mais rapidamente, acelerando o processo em até 65%.
0: E isso pode ajudar a explicar por que os fumantes tendem a beber mais café, porque as pessoas que param de fumar podem, que de repente, achar que uma xícara de café habitual parece muito mais forte do que antes.
1: Alguns antibióticos, pílulas anticoncepcionais e outros medicamentos prescritos podem ter o efeito oposto, permitindo que a cafeína permaneça retida no corpo por mais tempo e prolongando seus efeitos.
0: Isso também acontece durante a gravidez, quando as alterações hormonais suprimem a enzima hepática e metaboliza a cafeína. Depois surge a questão da tolerância. Quem bebe café regularmente torna-se menos sensível à cafeína, à medida que o corpo se adapta à presença da substância.
1: Se você ficar sem a bebida por algumas semanas, essas adaptações do cérebro começam a reverter, o que significa que o primeiro café após a recaída pode fazer você sentir excepcional.

0: extremamente agitado ou nervoso.
1: O que recomenda os especialistas, pesquisadores do sono, costuma recomendar evitar cafeína pelo menos 6 horas antes de dormir.
0: Lindsay Browning, psicóloga e especialista em sono, afirma que as evidências sugerem que a cafeína pode não apenas impedir que você adormeça, mas também afetar a qualidade do sono.
1: Consumo sugerir à pessoa que evitem cafeína depois de cerca das 2 horas que forem dormir por volta das 10 horas, disse ela. Mais uma regra rígida, inflexível, não é útil, porque não leva em consideração as complexidades e as individualização do realme está acontecendo, que realmente está acontecendo.
0: O NHS, que é o Serviço Nacional de Saúde do Reino Unido, aconselha as mulheres grávidas a manterem a ingestão de cafeína abaixo de 200 mg por dia, o equivalente a cerca de 2 xícaras de café coado, pois estudos associam o consumo excessivo de cafeína abaixo do peso ao nascer em outras complicações.
1: Para outros adultos, a mensagem principal é a moderação. Já a sensibilidade à cafeína varia muito de pessoa para pessoa. A cafeína é relativamente segura, afirma Peter Rogers, professor emérito de nutrição da Universidade de Bristol. Se você consumir uma grande quantidade, começará a se sentir agitado e indisposto e perceberá: preciso parar com isso, não adianta tomar mais.
0: As overdoses de cafeína são muito raras e envenenamentos graves quase sempre envolvem produtos com alta concentração de cafeína, onde várias gramas podem ser ingeridas em questão de minutos. Para os amantes de café, a boa notícia é que, na verdade, esse hábito matinal regular, embora caro, está associado a melhoras de resultados de saúde.
1: Embora os pesquisadores não possam provar que o café seja o único motivo, décadas de estudos sugerem que as pessoas que os consomem com moderação tendem a ter menos riscos e diversas doenças graves e podem até viver um pouco mais do que os que não consumem. Tá aí, gente. Então, foi constatado que se você beber café, você vai ter uma vida um pouco mais longa, né? Daquelas pessoas que não bebem. A cafeína em si, ela faz bem para a saúde, né? Ela só você tem que beber com moderação. Você não vai passar o dia inteiro bebendo café sem parar, né? Não dá. Então, que você toma ali suas 2 ou 3 xicrinhas por dia é o essencial. Ou se você quer ter uma noite tranquila, toma antes das 6 horas antes de você dormir. Aquele cafezinho gostoso, né? Tá aí, tem para algumas pessoas que são relativamente, não acontece absolutamente nada, né? Vai de pessoa por pessoa. Mas foi comprovado que realmente a cafeína, o café, ela faz muito bem aí para a saúde. Que bom, né? Que bom que deixa algumas pessoas calmas, algumas aceleradas, umas retiram o sono. E enfim, essas são as histórias do café. Vamos falar agora sobre a previsão do tempo para hoje, nessa segunda-feira que amanheceu chuvosa, mas parece que o sol já resolveu aparecer. Vamos tirar todas as nossas dúvidas aqui com o Edson Corol, trazendo para gente uma informação sobre o tempo. Bom dia.
2: Olá, Vanessa, muito bom dia ouvintes da Dinâmica, segunda-feira, iniciamos mais uma semana, graças a Deus. Eu sou Edson, trago para você a previsão do tempo. Dia já amanheceu chuvoso em nossa cidade, começamos aí uma semana já com chuva, e essa chuva ela vai estender durante o dia com pancadas variáveis, durante a noite também. As mínimas registram 17, a máxima registra 23, a umidade do ar 87. Então, temos aí um dia com chuva, Vanessa. É, para quem achava que ia começar com sol, pode tirar o cavalinho da chuva, né? Porque vai chover mesmo. Entre hoje e amanhã, e né, até aí na quarta-feira, nós vamos ter essa possibilidade de chuva em nossa cidade. Desejo a todos um bom início de semana. Voltamos amanhã, trazendo para você mais previsão do tempo. Tchau, tchau.
1: Tchauzinho, não gostei aí da parte que você falou que essa previsão pode chegar até na quarta-feira com chuva, viu, Edinho? Então vamos com devagar aí, mexe seus pauzinhos, vamos com calma aí com essa chuva, né? Não precisa de tanto assim, não. Certinho? 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
2: Tragédia na estrada.
3: Um acidente com ônibus de Romeiros deixou 6 mortos na manhã deste domingo, em Cruzeiro, interior de São Paulo. O veículo que transportava fiéis de Minas Gerais para o Santuário Nacional da Aparecida caiu numa ribanceira.
2: A tragédia ocorreu por volta das 5h30 da manhã na rodovia Dr. Avelino Júnior, na altura do quilômetro 232. De acordo com o SAMU, 5 pessoas morreram no local. Uma mulher morreu após ser levada para a Santa Casa de Cruzeiro.
3: Entre as vítimas fatais estão um homem de 47 anos de Lavras e um idoso de 74 anos, natural de Itumirim. Uma mulher de 63 anos também faleceu. Outras 3 pessoas não foram identificadas. Um homem de aproximadamente 50 anos, uma criança de 10 e uma mulher que morreu no hospital.
2: O grupo de Romeiros saiu de Lavras, no sul de Minas, na noite de sábado. O ônibus pertence à empresa Botelhos Viagem e era conduzida pelo proprietário da companhia, que foi socorrido e encaminhado ao pronto-socorro de Lorena. Nossa, você imagina a cabeça aí desse motorista, né, desse ônibus. Como que não vai estar sabendo o que aconteceu? E as causas serão apuradas para saber certinho o que foi que realmente aconteceu. Palco Jota Quest começa a ser montado em Serra Negra para o show gratuito de aniversário.
3: A contagem regressiva para um dos principais eventos do aniversário de 198 anos de Serra Negra já começou. A estrutura para o show do Jota Quest está sendo montada no recinto de exposições Casco Ouro, onde a banda se apresenta na próxima terça-feira, dia 22, em uma programação especial e gratuita.
2: A noite musical começa às 18 horas com a apresentação da banda Sete Galo, grupo de Serra Negra, que será responsável pela abertura do evento. Na sequência, às 20 horas, será a voz do Jota Quest ao subir no palco.
3: Uma das bandas de maior destaque do pop rock nacional, o Jota Quest, é uma principal atração musical da programação de aniversário do município. O show terá entrada gratuita e deve reunir moradores e turistas em uma noite de música e comemoração.
2: O aniversário de Serra Negra é celebrado oficialmente no dia 23 de setembro. A programação comemorativa conta ainda com outras atrações culturais, musicais,

0: além do tradicional desfile de aniversário pelas ruas do centro. Tá aí amanhã, né? Então amanhã, pra você que não tem o que fazer, tá afim de curtir o Jota Quest, dá um pulinho em Serra Negra, que não é tão longe aqui da gente, pra você curtir o show totalmente gratuito do Jota Quest. Vai ser um showzão, né? Então pra você que é fã, junta a galera aí e vai lá curtir o show do Jota Quest totalmente gratuito pra você em Serra Negra. Sangue de gatos eram vendidos por R$800 em esquema clandestino.
1: Uma investigação chocante revelou um esquema cruel de coleta clandestina de sangue de gatos em Monte Alto. 5 pessoas se tornaram réis pelo maus trato e associação criminosa. Segundo a polícia, tutores recebiam R$50 por animal entregue para a coleta, enquanto cada bolsa de 50 ml de sangue era revendida por valores entre R$500 e R$800.
0: Os gatos eram sedados com medicamentos por um estudante do segundo ano de veterinária e tinham 48 ml de sangue retirados em cada vez. Divididos em seringas, laudos veterinários apontaram que os animais estavam desnutridos e corriam risco de morte de hipovolemia, a redução perigosa do volume de sangue no corpo. A denúncia aceita pela justiça trata-se de maus tratos contra 6 gatos.
1: O caso veio à tona em outubro de 2025, quando uma mulher viu um anúncio oferecendo R$50 por gato. Fingiu interesse e acionou a guarda municipal. No momento da abordagem, havia gatos desacordados por conta dos procedimentos. Na última fase, 3 pessoas foram presas, mas respondem em liberdade. Agora 5 foram denunciadas pelo Ministério Público.
0: A investigação também identificou pagamentos intermediários, diárias de 180, auxílio 25 para alimentação e PIX de R$1.080 e R$400 a uma intermediária. Uma mensagem de setembro de 2025 cita encomenda de 25 gatos. No dia da abordagem, o grupo já havia coletado sangue de 28 animais.
1: Esse esquema é uma barbárie que expõe o quão há de pior na exploração animal. Gatos indefesos foram transformados em banco de sangue por lucro. A justiça precisa ser implacável com os responsáveis e a sociedade deve ficar atenta. Maus tratos aos animais é crime e deve ser denunciado.
0: Mas tá, o que seria esse banco de sangue? Pra quem iria receber esse sangue de gatos? Que coisa, né? Tá aí, eu fiquei até a hora até realmente curiosa pra saber pra onde que ia esse banco de sangue. Ia pra quem? Qual o destino desse sangue? Ia ser injetado em quê? Em outros gatos, será? Que coisa, né? Tá aí, tirar gato de sangue. Sangue do gato, né? Não sangue do... tirar o sangue dos gatinhos aí. Que coisa, impressionante aí essa reportagem. Vão passar a saber pra onde que ia, então, esse banco de sangue pra saber quem era as pessoas que recebiam esse sangue. E pra que ele era usado, né? Tá aí, ficou meio que no ar, né? Mas a gente vai pesquisar e vamos saber certinho qual o destino disso. 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
2: Parabéns aí ao Adriano, né? Ele que vem sendo da guarda desde quando começou e tem se destacado. Eu acho que foi bem justo. Parabéns aí, né? Pela escolha. Foi uma escolha muito bem sensata, muito bem feita. E tenho certeza que ele vai abrilhantar aí em relação à segurança. Viu, Adriano? Parabéns para você. Estamos felizes por você estar agora nesse novo cargo. 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
2: Inter demite Paulo.

0: Pezzolano agora nas notícias do esporte.
1: Paulo Pezzolano não é mais treinador do Inter. O clube gaúcho anunciou a decisão da saída no fim da noite deste domingo, dia seguinte à derrota para o São Paulo no Morumbi.
0: A direção volta ao mercado e busca um substituto. Em nota, o Inter informou que auxiliar Pablo Fernandes comandava as atividades nos próximos dias. Pezzolano vinha pressionando e passou 10 jogos sem vencer o Brasileirão, mas foi bancado pela diretoria colorada, mesmo com a eliminação das quartas de finais na Copa Brasil para o Grêmio.
1: Na sequência, o Inter venceu a Chapecoense, mas perdeu para o São Paulo no último sábado e ficará pelo menos até o Grenal no dia 11 de outubro dentro da zona de rebaixamento. O Brasileirão terá uma pausa pela data FIFA e só retorna no dia 7.
0: Depois do jogo, Pezzolano afirmou que ainda acreditava ser possível salvar o Inter do rebaixamento, mas afirmou que estava cada vez mais difícil. Pezzolano foi anunciado em 18 de dezembro de 2025, permaneceu exato 262 dias no cargo.
1: Além da péssima campanha do Brasileirão e a queda para o Grêmio na Copa do Brasil, ainda perdeu o gauchão para o rival. Aliás, Pezzolano deixa o Inter com apenas uma vitória em 5 clássicos disputados.
0: Empatou 2 e perdeu 2. Além de Pezzolano, deixa um clube do coordenador técnico Matias Filippini, os auxiliares Esteban Conde e Mauro Jarodic, e ao preparador físico Gonzales Alvarez e o analista de desempenho Manuel Ramas.
1: O próximo profissional será o décimo técnico do presidente Alessandro Barcelos. Além, antes de Pezzolano, o dirigente trabalhou com Abel Braga em 2 oportunidades, Miguel Anjos Ramírez, Diego Aguirre, Cacique Medina, Mano Menezes, Eduardo Coudete, Roger Machado e Ramon Dias.
0: O Sport Clube Internacional comunica o encerramento do vínculo contratual do técnico Paulo Pezzolano. Deixa o clube juntamente com o treinador e coordenador e técnico Matias Filippini, os auxiliares Esteban Conde e Mauro Jarodic, e o preparador físico Gonzalo Alvarez e o analista de desempenho Manuel Ramas.
1: O clube agradece aos profissionais pelos serviços prestados e deseja sucesso na sequência de suas carreiras. O auxiliar técnico permanente, Pablo Fernandes, comandará as próximas atividades da equipe no CT Parque Gigante.
0: Cai todo mundo, né? Foi mandado embora todo mundo aí que fazia parte da comissão aí do Inter, né? É uma judiação, gente. O Inter, que foi tão famoso e é famoso, né? O time não merece ser rebaixado dessa forma. Bom, mas enfim, tudo começa por um bom técnico, né? E aí estão procurando em busca de outro técnico para continuar com o Internacional. Vamos deixar esse assunto para as 11 horas aqui no Fanáticos por Esporte. A gente vai saber tudo que está rolando no mundo da bola. 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
1: A Valoriza Consultoria está selecionando consultor ou consultora de vendas para atuar presencialmente em uma empresa em Jacutinga. A vaga não existe experiência e a empresa oferece treinamento completo para a função. O profissional irá atuar em prospecção de clientes, apresentação de produtos e soluções, negociação e acompanhamento das vendas. É necessário ter uma boa comunicação, perfil proativo e interesse pela área comercial. A oportunidade oferece salário mais comissão, plano saúde KR e seguro de vida. Os interessados a enviar o currículo pelo WhatsApp 35 997 26 6179.
0: Oportunidade de emprego em Jacutinga. O Mercadinho está contratando ajudante de açougueiro. A oportunidade é para quem já tem experiência ou também para quem já está começando, pois a empresa oferece aprendizado na função. Interessados podem entregar o seu currículo na rua Dr. Antônio de Almeida, 165, na Vila Esperança, ou entrar em contato pelo WhatsApp 35 991 36 7909. Certinho? Então, para você que está procurando trabalho, é só você entrar em contato com a gente aqui no Redação Dinâmica.

0: Dica, a gente passa as oportunidades para vocês. Ficamos por aqui, obrigado pela sua companhia, obrigado pela sua audiência. A gente volta amanhã, na terça-feira, trazendo mais uma edição para vocês aqui do Redação Dinâmica. Fique com Deus, desejo a todos aí um início de semana abençoado e aquela segunda-feira maravilhosa a todos vocês. Tchau, tchau.
1: Até mais.

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1: 10:31.
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1: O Corinthians perdeu. O Corinthians tomou fumiço.

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1: Bom dia, Fanáticos por Esporte, bom dia, Jacutinga, alô, meu povo, alô, minha pova, estamos chegando aí com mais um Fanáticos por Esporte, gente, começando a semana, né, nessa segunda-feira, semana que não tem feriado, hein, gente, agora é direto, é de segunda a sexta aí, feriado agora só mês de outubro, hein. Então vamos começar aí firme, que Deus abençoe aí a sua segunda e também a sua semana, né? Um bom dia especial para todo mundo aí que nos acompanha através da Rádio Dinâmica. Bom dia especial para o pessoal da live também, de Jacutinga, de fora de Jacutinga. Sejam todos muito bem-vindos. Vamos juntos aí até 5 para meio-dia, né? Bom dia especial aqui também para todo mundo aqui da Dinâmica, né? Pessoal aqui que hoje tá tudo bem, sexta-feira o pessoal tava meio mal aqui, mas hoje tá tudo bem, hein, gente? Então vamos lá, bom dia pra Vanessa, pro Hugo, pro nosso gerente Caio, bom dia aqui pro Joanito também, né, que vai fazer o programa comigo. Vamos lá, bom dia, seu Joanito, tudo bem?
2: Bom dia, Pipoca, bom dia, ouvinte. Na segunda-feira, cara de chuvosa, né? A Maju deu um espacinho aí, hora do almoço, estamos aqui, bom dia pra todo mundo. O senhor falou que tá meio assim, o Hugo tava com dor de barriga?
1: O senhor tá falando.
2: É, tô.
1: Mas quem é que você falou que tá de curso?
2: Não, isso era na roça, hein? Quando corria lá pro mato. Mas tivemos aí um final de semana com bastante futebol, campo, né? Pra variar, meu time perdeu. Estamos invicto, 7 jogos, né?
1: Já são 7 jogos seguidos no brasileiro, Juninho?
2: 7, né? Mais um da Libertadores 8. Vai parar para descansar um pouquinho o Fluminense.

0: Não teria que ter mudado aí a regra, né, Pedro? Quando passa de 3 vezes seguida, suspensão.
1: Pode pedir música no Fantástico, né?
0: Então tá bom, né? Toca o barco aí.
1: Depois de 3 fuminhos seguidos, pode pedir música aí, os corintianos no Fantástico, gente. Mas é isso aí, o futebol é isso. E todo mundo aí achando que o Diniz pudesse cair, caso de derrota para o Fluminense. Tem gente até que torceu pro Fluminense ganhar para ver se o Diniz caía, mas a derrota veio, a demissão do Diniz não veio, né, gente? Então,
0: ah, mas dá tempo ainda, né?
1: Ah, mas o...
0: 15 dias agora, vai dar tempo.
1: Mas o gerente de futebol do Corinthians já disse ontem que não vai mexer, né? Que os jogadores, né, do Corinthians pediram para ele não mandar o Fernando Diniz embora, né?
0: Só falta esperar cair, né, Coca, na Série B. Ou que já caiu do Copa Brasil, já caiu do Libertadores, já tá ali na briga para não cair, né? Só falta esperar cair para depois trocar o técnico e o pessoal criar vergonha na cara, né? Mas tá bom, né? Vamos nós.
1: É, gente, isso aí é bem complicado porque... A gente já conversou isso aí, manda embora, não manda embora, qual que é a hora certa de mandar o treinador embora, né? Os outros times, né, gente? Você vê, o Grêmio mandou o técnico embora, já trouxe o Renato Gaúcho estreou contra o Palmeiras, conseguiu um ponto ontem, né, mesmo jogando em casa, mas parece que a mudança de treinador, ela sempre dá realmente uma mudada, assim, no espírito, né, gente, das coisas, né? Mas é duro da gente falar, né? O Internacional, por exemplo, agora também perdeu também no final de semana, mandou agora o Pezzolano embora, né? Tava tentando não mandar o Pezzolano embora, mas com mais uma derrota, então ele agora não resistiu, né? Então o Internacional também manda embora o seu treinador, já tá correndo atrás aí de outro treinador, né? Então, é assim o futebol, né, gente? Na maioria das vezes sobra para o treinador, né?
0: Tem detalhe, né? Porque o Roberto Carlos fez a música, né? Ontem tivemos um jogo entre Palmeiras e Grêmio, né? Que quem não deixou o Palmeiras ganhar foi o goleiro, né? E tivemos um jogo também entre Corinthians e Fluminense, só faltou tomar gol do Soteldo. E quem praticamente também deixou o Fluminense ganhar foi o Souza, que atualmente, depois que foi uma vez convocado para a Copa e não convocou mais, descaiu, né? Descaiu. Se o Hugo Souza jogasse ontem igual o Everton jogou contra o Palmeiras, o Corinthians tinha empatado. Se o Everton tivesse jogado ontem igual o Hugo Souza jogou contra o Fluminense, o Grêmio tinha perdido. Mas tudo isso faz parte de uma situação que vem há bom tempo. Eu achei que hoje não ia ninguém assistir o jogo do Corinthians, né? Porque eu pensei, né? Depois do vexame aí da Libertadores, 38 mil pessoas foram lá. E não foram vaiar o time, não foram incentivar. Mas no fim não deu.
1: A Gaviões fez o protesto, né? A Gaviões, na entrada do Corinthians, ficou de costa para o estádio, né? Em forma de protesto. Assim, gente, eu concordo com qualquer protesto que o torcedor faça. Eu não concordo com a ida deles, por exemplo, para pressionar o jogador, como foi feito na sexta-feira, e a diretoria deixa entrar, o cara é presidente da Gaviões. Eu acho isso errado, né? Eles pagam o ingresso, quando eles estão lá assistindo o jogo, eles podem vaiar, eles podem ficar de costa, eles podem xingar, né? Se eles acharem melhor xingar, é problema do torcedor. Tá pagando o ingresso, ele faz o que quer. Agora, quando ele vai no treinamento, né? Eu acho que esse tipo de pressão, pra mim, não resolve nada, só piora as coisas, né? Quando for lá pressionar na sexta-feira, pressionar o... sair batendo no peito lá, que falaram um monte de coisa pro Memphis Depay, não resolveu nada, né, gente? Porque ele jogou do mesmo jeito, não fez gol de novo. E é assim o futebol, né, gente? Então, eu não gosto, eu não acho isso legal. No campo, que nem eles fizeram ontem, protestaram, ficaram de costas lá pro time, aí eu acho que é um direito do torcedor, né? Agora, invadir o campo lá para cobrar jogador, Já pensou, você tá trabalhando aí no seu serviço e o pessoal vai lá para brigar com você, para cobrar você?

0: Eu acho que isso não é correto, né, gente? Ah, os presidentes não deveriam aceitar esse tipo de pressão.
1: A torcida de São Paulo também fez, né?
0: Pô, errado fez. Também.
1: Não, mas ela foi lá?
0: Hã?
1: Ela foi lá no eu falo ela ficar quieta lá durante um tempo.
0: Ah, no jogo deles, eles ficaram quietos. 15 minutos. A torcida de
1: São Paulo praticamente não compareceu no jogo de sábado, né?
0: Então, só a torcida organizada, né, gente? Os outros torcedores normal com torcida normal.
1: Então, mas o torcedor de São Paulo, que levou lá 50 mil pessoas no meio de semana também, ontem, sábado, foi só um pouquinho, né? É outra história. Mas no fim, resumindo tudo, né? Bom mesmo. Quem tá bom mesmo, pô?
0: Olha, Janito, bom mesmo no Brasil, eu não vejo muita gente, não. Eu vejo ninguém falar pra você. O melhor segue sendo o Flamengo pra mim, mas bom mesmo. O próprio Flamengo é reclamando do campo, os jogadores não estão empatados no meio de semana na Libertadores, todo mundo reclamou do campo. É, diz que vão até punir o jogador do Flamengo, porque falou que prefere o campo sintético do que a grama natural, porque pra jogar no campo do jeito que tá, é preferível o sintético, foi o que ele quis dizer, né, gente? Isso aí caiu mal porque o presidente vive brigando aí cobrando, né, a CBF, querendo que o Palmeiras mude o gramado, né, gente? Então, pegou mal. Mas aqui, todo mundo ontem, inclusive a coletiva do Diniz demorou mais, né, do que o normal. Os jornalistas estavam esperando que o Marcelo Paz fosse ele dar entrevista e falando que tinha demitido o Fernando Diniz, mas acabou que não, né? O Marcelo Paz só foi dar entrevista falando que segue, né, o Fernando Diniz como treinador, que ele não vai fazer troca nenhuma. O Marcelo Paz, a gente que foi presidente lá do Fortaleza, ele tá sentindo hoje a diferença, né, gente? Uma coisa é você ser presidente do Fortaleza, um time que não tem a pressão que tem no Corinthians, né? E outra é você ser um gerente de esporte aí do Corinthians, né? Ele tá sofrendo muita pressão, o Corinthians é um time lutando aí para pagar as suas contas, né? Com dificuldade. Então, ser gerente de um lugar onde não tem dinheiro não é fácil. E a pressão é muito grande. Coisas que ele não permitia lá no Fortaleza, aqui em São Paulo, ele não está conseguindo segurar. Então, eu não sei até quando também que o Marcelo Paz vai ser aí o gerente de futebol do Corinthians, né? Segundo a entrevista dele, né? O Fernando Diniz não foi mandado embora porque os jogadores do Corinthians pediram para ele, né? Fizeram uma reunião com ele, os líderes do Corinthians, né? Os capitães aí. Pediram para o Marcelo Paz não dispensar o Fernando Diniz, porque a culpa não era dele, e sim dos jogadores, né? Então vão dar aí mais essa chance para o Fernando Diniz. Mas, né, Joanito, se não melhorar, é uma coisa passageira, né? Você não manda embora hoje, mas daqui a pouco perde mal um jogo e manda embora, né?
1: Já sei até onde vai, pô.
0: O problema é que o Joanito falou que em off aqui, né? Eu acho que se tivesse que mandar embora, seria agora. Por quê? Você tem essa data FIFA, né, Joanito? Para arrumar um novo treinador e esse treinador já chegar e ter aí uns 15 dias para já pra começar a pôr a sua cara, né, gente?
1: Para ver se o jogador tem um pouco de vontade a mais, né, pô? Porque você vê um Corinthians, parece que você não sabe como está o campeonato, parece que ele está ganhando 10-0 e está liderando, porque é uma má vontade, uma preguiça, né? E você tem onde vai, até vou adiantar, né? Tem aí daqui 15 dias, Corinthians e Inter. Aquela praga daquele Inter só ganha do Corinthians. E na sequência é o Palmeiras. Então vai até aí, pô. Se esperava um pouquinho, perder pro Inter, pro Palmeiras, daí sim cai o homem.
0: Então, mas aí
1: já é tarde.
0: Então, mas aí já é mais errado ainda, né, Junito? Já que tem que cai agora pro novo treinador chegar e ter 15 dias aí pra trabalhar, né? Pra tentar pôr a sua cara. Esperar agora, por exemplo, aí no próximo jogo já entra com essa faca no pescoço, perdeu, tá fora, é muito complicado, né? O Paulinho tá mandando bom dia aqui pra mim, pro Joanito, pros nossos ouvintes, bom dia pra você também, Paulinho, pra toda a sua semana, pra toda a sua família, bom dia também pro Juarez Pires, né? O Torresmo, bom dia pra ele, bom dia pra nós aqui, ele tá mandando pra ele e pra toda a sua família também, Juarez. Muito bom dia.
1: Bom dia aí, Paulinho. O Paulinho agora passou as festas da comemoração, né? Agora descansa um pouquinho a banda. Juarez Pires, palmeirense, né? Eita, e também o Marcos, né? Bom dia pro Marcos, pelo jeito, né? O que ele falou? Me comprar um guarda-chuva?
0: Não sei.
1: Ô Marcos, você tá

0: Ele não perde a chance.
1: O Joanito, na entrevista do Fernando Diniz ontem, ele disse que o Corinthians jogou muito melhor que o Fluminense, tanto no primeiro tempo como no segundo tempo. Você concorda com ele nesse comentário da partida?
0: Eu não vi, porque eu não já tenho que aguentar ele como treinador, né? Desde que ele veio. Não vi a entrevista dele, né? Quando terminou o jogo, eu mudei de canal. Ó. Mas se ele viu, se alguém viu, eu não vi. O Corinthians jogou pior que o Fluminense. Tivemos, né, a petulância de tomar 2 gols do Hulk. E não é muita gente que concorda não comigo, mas eu ouvi hoje alguém falando que o Hugo, né, em 2 gols, dava para ele pegar, né, não é um frango, mas é uma falha. Então, parece que se alguém viu o Corinthians, meu amado Corinthians, jogando melhor que o Fluminense, eu não vi, pô.
1: Eu particularmente não concordo, acho que ele não falhou em nenhum dos 3 gols, né, gente? Os 2 gols, o Hulk saiu na cara dele. Né? O chute que o Hulk dá de fora da área bate na perna do jogador do Corinthians, tira ele da jogada. É quase que impossível do goleiro pegar aquele gol do Hulk, porque se ela não pega no jogador, ia na mão dele, né? Quando pega, acaba tirando o goleiro da jogada, né? E o terceiro gol, o Senna lá, saiu na cara dele também, né, gente? É difícil aí pro goleiro, mas a gente respeita a opinião de todo mundo.
0: Jogou bem no... foi um pedaço do segundo tempo, né? Quase que o nosso querido amado lá do Guinegão, né, que não faz mais nada, quase que ele faz um gol, quase que empatou. Não empatou mesmo, né? Então. Mas até poderia ter virado ali no começo do segundo tempo, mas depois, como dizia sempre o pai, né, descontrolou. Bom, Corinthians por 8 tá bom, vamos falar dos outros.
1: O Fernando Diniz reclama também de um pênalti que teve a favor do Corinthians, gente. Você viu esse pênalti?
0: A pênalti, aquilo lá, vou lá pedir, porque faz aqui no meu calendário, né, de não falar da arbitragem, né? Então deixa isso.
1: Tá aí, Corinthians perdeu, nós não podemos falar do Corinthians, gente, é proibido. O Calé ressuscitou.
0: Ressuscitou. Nós estamos aqui há meia hora falando do Corinthians, quer que vá até meio-dia?
1: Você
0: vai falar do Palmeiras, do São Paulo, do Santos, do Cruzeiro.
1: No esporte a gente fala do que é notícia. Notícia hoje é a derrota do Corinthians.
0: Mulher, quando perdeu o Palmeiras, o senhor não falou mais.
1: Então tá aqui, semifinal do campeonato, tá aqui na pauta aqui pra falar, gente. São Paulo ontem, mais uma vitória em cima do Flamengo. Com 2 vitórias, o São Paulo já está na final. O Corinthians joga hoje, né, às 21h30 contra o Bahia. Venceu lá na Bahia por 1-0. O Corinthians deve ser aí o adversário do São Paulo na final do Brasileiro. A não ser, né, gente, que aconteça aí um desastre hoje do Corinthians ser eliminado pelas meninas do Bahia, né? Futebol, a gente sabe disso, que tudo é possível, mas no feminino, né, gente, ainda há uma diferença muito grande, né? O time do Corinthians é muito melhor que o time do Bahia. Eu acho muito difícil acontecer essa zebra, né? E eu apostaria aqui 99% que nós vamos ter uma final entre São Paulo e Corinthians, né? A data também depois que vai ser resolvido, né, gente?
0: 9h30, né? Porque eles gostam do time, né? Colocar as mulheres pra jogar 9h30 da noite, segunda-feira, piada, hein? Brincadeira, não pode pôr 7 horas, né? Se bem que 7 horas, agora eu tô assistindo o Sabugo e o Samuco. O senhor não tá assistindo o Sabugo?
1: Não.
0: Ah, eu prefiro assistir o Sabugo.
1: Então tá aí. Série B, gente. Série B, nós tivemos rodada, a 29ª rodada. O Vila Nova ganhou do América 1-0, normal. Ceará 2, Novo Horizontino 1. É zebra, né? Que o Novo Horizontino brigava lá na ponta. São Bernardo 1, Atlético Goianiense 0. Sport 2, Juventude 1. Atletique 1, Botafogo 1. Ponte Preta venceu, Joanito. Você queria saber quando que a Ponte Preta ia vencer o jogo? Venceu no dia 20/9. Ontem, o jogo às 11 horas, a Ponte Preta ganhou de 1-0 do CRB. O Goiás ganhou de 2-1 do Avaí. E o Fortaleza ganhou fora de casa do Londrina 2-1. Hoje, às 19h30, vamos ter Criciúma e Operário. E hoje também, às 21h30, Cuiabá e Náutico. Com os resultados dessa semana, o Vila Nova segue líder aqui com 51. O Fortaleza subiu aqui para a segunda colocação também com 51. O Novo Horizontino caiu para a terceira colocação com 50. O Juventude é o quarto aqui com 50.

0: 40. O quinto é o Criciúma com 47, né? Que se ganhar hoje também pode chegar a 50. O Atlético Goianiense é o sexto aqui com 46. Hoje, né, gente, esses times jogariam, subiriam para a Série A. Se acabasse hoje, o Vila Nova e o Fortaleza estariam na Série A. E o Novo Horizontino, o Juventude, o Criciúma e o Atlético Goianiense fariam um quadrangular para ver quem subiria, qual os outros dois times que subiriam para a próxima fase. Mas tem muita gente aqui no páreo ainda, né? CRB, Operário, Sport. A briga tá muito boa nessa parte de cima aqui. Na parte de baixo, né, gente? Já temos aqui, hoje, os times que seriam rebaixados. O Avaí com 30 pontos, o Londrina com 28, o América já rebaixado com 17, a Ponte Preta já rebaixada com 13, né? E a briga tá boa aqui, né, gente? De Botafogo tem 32, Avaí 30. O Ceará deu uma melhoradinha aqui, né, gente? Escapou do rebaixamento, ele tá com 35 hoje. Ele tá aí a 5 pontos do Avaí, que é hoje o time que abre a zona do rebaixamento, né? Então, vamos colocar aqui, Ceará, Botafogo, Avaí e Londrina brigam aí por duas vagas na Série B. As outras duas já têm nome e endereço, né, gente? América, Mineiro e Ponte Preta 2027 vão jogar a Série C do Campeonato Brasileiro.
1: Mais difícil que ganhar na Mega Sena, né? É o que aconteceu sábado. Sábado à noite em casa estava o Hugo, né? A Júlio, Pedro, o Nabor, que mora em Goiás, e o Hugo mora ao lado do campo, Vila Nova, né? E Vila Nova ganhou de 1-0 lá em Goiás. Já foram embora. E também em casa estava o Levi, torce para a Ponte, né? Então, o Vila Nova ganhou, a Ponte ganhou, o CRB conseguiu a proeza de perder para a Ponte, né? De 1-0. Tinha 918 pagantes no jogo, 118.018 torcedor. A Ponte ganhou uma, por isso que choveu.
0: O senhor lembra a última vitória da Ponte Preta?
1: Ah, eu não tinha feito listamento militar lá em Arlindó ainda.
0: O senhor acha que ele ia passar em branco hoje, né? O seu amigo Maurício mandando áudio.
2: Bom dia, Pipoca. Bom dia, Joaneta. Oi, Joaneta. Assistiu o jogo do Corinthians ontem? Não foi falha do Hugo's gol, não. O time do Corinthians que precisa jogar bola. Que não é só culpa do goleiro, não. O time do Corinthians ontem não jogou nada. Eu assisti o jogo inteiro. Pelo amor de Deus, o time inteiro jogou. O Hugo não teve culpa nos gols, não. Capaz mesmo, não pegava, não.
0: Ai, milagre, tá defendendo o Hugo Souza.
1: Isso é mensagem ou trovão?
0: Eu não sei onde que ele tá. Ele deve estar andando de bicicleta e passando áudio.
1: Mas pra trovoada, né? O Maurício, o senhor não escutou, né? Eu falei que o Hugo pode ter falhado, se não falhou, não é meu caso, mas o time tá dormindo em campo, né? Então, tá sem vontade. Então, enquanto tiver desse jeito, nós não vamos ganhar nem do Ibis, né? Tem que estar com preguiça. E como o treinador vai continuar, o Memphis vai continuar, eu tô lascado, né? Mas eu não vou esquentar a cabeça com o Corinthians, não. Se dane lá.
0: É isso aí. Vamos de Série B, de Série A agora, né, gente? Série A aqui, nós temos começando no sábado, com o Atlético Mineiro empatando com a Chapecoense 1-1. Péssimo resultado pro Atlético, né? Que vinha aí de bons resultados. Mirassol ganhou do Botafogo 2-0, um bom resultado para o Mirassol, que dá uma fugida lá da zona do rebaixamento. O Remo perdeu em casa para o Santos de 2-1. O Vasco enfiou um sapeca aqui no Curitiba, 5-0, hein, gente? O São Paulo acabou de enterrar mais ainda o Internacional, 1-0, muita gente discutindo aí o pênalti a favor do São Paulo, daqui a pouco a gente fala a respeito disso. Grêmio e Palmeiras jogaram ontem às 11 horas da manhã, 0-0, mas um bom jogo, né? Um jogo gostoso de se assistir, né? Aquele 0-0 que não tem gol, mas um bom jogo. O Corinthians, às 4 horas da tarde, tomou um sapeca aí do Fluminense, 3-1. O Vitória saiu ganhando do Cruzeiro, mas tomou um sapeca do Cruzeiro também, 3-1. O Flamengo ganhou do Bragantino e garantiu aí a liderança, abrindo até mais pontos no Palmeiras, né? 2-1 pro Flamengo. E o Atlético Paranaense recuperou aí a sua posição do Bahia, né? Ganhou do Bahia por 2-1. Resultado importante. O Flamengo é líder com 60 pontos. O Palmeiras é o segundo com 57. O Atlético assumiu a terceira colocação com 49. O Fluminense, com a vitória no Corinthians e a derrota do Bahia,

0: Fluminense volta a ser o quarto colocado aqui com 48 pontos. O Bahia é o quinto, o Cruzeiro é o sexto com 6, o Atlético Mineiro é o sétimo com 40 pontos, né? O Santos subiu aqui, né, gente? O Santos que estava brigando na zona do rebaixamento, hoje é o oitavo colocado aqui. Não se fala mais em rebaixamento do Santos e aí buscando até uma vaga para a Libertadores da América, né, gente? O São Paulo é o 11º aqui com 36. O Corinthians hoje é o 14º aqui com 32, mesma pontuação do Mirassol, que é o 15º. O Vasco conseguiu sair da zona do rebaixamento, está com 31 pontos, né? E o Vasco com uma vantagem, né, gente? O Vasco com 27 jogos, um jogo a menos aqui que Corinthians, que Mirassol. Então, é aí a zona do rebaixamento, né, gente? Começa com o Grêmio com 29, que mesmo empatando com o Palmeiras ontem, não conseguiu escapar da zona do rebaixamento. O Internacional é o 18º aqui com 28 pontos. O Remo, para mim, já rebaixado. E a Chapecoense, para mim, já rebaixada. Então, nós temos aqui o Internacional, o Grêmio, o Vasco, o Mirassol, o Corinthians e o Vitória, Joanito. 6 times, na minha opinião, brigando por duas vagas na Série B. Do Vitória para baixo aqui, com 33 pontos, correm risco, sim, de serem rebaixados, né, gente? Porque, ó, e só tem, tirando o Mirassol aqui e o Vitória, né, Joanito? Só tem time grande, né? Internacional, Grêmio, Vasco e Corinthians.
1: O senhor, com essa empolgação toda, o senhor não vai falar que levou uma surra na parpitagem, né? 11-4.
0: Depois eu vou conferir, né, gente?
1: E tá 4-3 pra mim agora. Se o senhor ganhar mais alguma rodada, vai ser por sorte.
0: Que bom.
1: 11-4 na rodada.
0: Já escutei isso.
1: Já?
0: Já. Vários agora, anos eu escuto
1: agora
0: isso.
1: Agora vamos jogo a jogo, uma pinceladinha. No primeiro jogo que deu uma zebrinha, né? O Galo empatou com o Chapecoense, né? Perdeu 2 pontos importantes. Gostei aqui do Mirassol, porque o tio Diná vai salvar o Mirassol do rebaixamento. Se bem que se eu salvo o Mirassol, ferro o Corinthians, né? Mirassol 2, Botafogo 0, estreia do Tite, foi muito bem o Tite também, hein? Beleza?
0: Também não deu tempo dele fazer nada também, né, gente? Chegou na quinta e...
1: Então pode deixar eu falar?
0: Tá bom, o senhor bicou o Tite aí?
1: O senhor não é defensor do Tite, o senhor
0: não
1: gosta dele, velho?
0: Não, mas eu sou defensor do que é certo. Ah, o senhor tá corneteando o Tite, ele chegou na quinta-feira,
1: velho. Foi muito bem nesse treino, 2-0.
0: O senhor queria no Corinthians.
1: Queria.
0: Aí, tá vendo como é que é ser vergonha, gente?
1: O Santos não cai mais, né?
0: Eu acho que não.
1: O Santos é uma baita ribada. Aquele jogo que ele ganhou do Corinthians, naquele dia que a gente criticou por Neymar e coisa, ele era o objetivo, né? Sair lá de baixo, ele saiu, embalou, contratou jogador bom, não contratou estrela, mas contratou jogador bom, que tá dando certo. O Santos não cai mais. Vasco e Curitiba, né? O Curitiba não sabe por que veio, foi só convocar o goleiro do Curitiba para aquela seleçãozinha e desbundou tudo, né? 5-0, mas o Vasco ainda tá na briga. São Paulo 1-0, né? A torcida ficou quieta, foi animou, venceu. Grêmio e Palmeiras, o Grêmio só não perdeu, né? Por coisa de uma espetacular partida do Everton. Vitória e Cruzeiro, 3-1 pro Cruzeiro, normal também, né? Corinthians, Fluminense 3-1 para ele, nós já falamos. Mengo 2, Bragantino 1. Para mim tá ganhando apertadinho também, né? Porque não tá aquelas coisas. Não sei se o Magrão foi pegar café hoje, acho que não, tá chovendo, né? O Atlético Paranaense, que vai indo bem no campeonato, venceu o Bahia por 2-1. Parece que uma rodada aí que não teve uma zebrinha no Atlético, né? Uma zebrinha aqui e ali, mas não teve grande surpresa, não.
0: E o futebol é isso, né, gente? O Internacional, por exemplo, com a derrota pro São Paulo, que eu acho normal, né? Mas é isso que eu falo, você já tinha que mandar o Pezzolano embora, mandasse antes, não precisa esperar perder pro São Paulo, né? Mas é mais 3 dias a mais aí que você perde tempo, né? O Internacional fala em Zubeldía e tá falando também no Barbieri, coitado, né? As duas opções aí que mais prováveis do Internacional até o momento, né, gente? E o Internacional, o Joanito já adiantou aqui, é o próximo adversário do Corinthians, né? E o jogo é lá no Beira-Rio. Então,
1: isso aí, né,
0: nós vamos ter o quê? São 15 dias aí agora, né, gente? O jogo é só no dia 7 de outubro, hoje é dia 21. Então, temos aí no mínimo aí 15 dias para o treinador do Internacional chegar, dar uma nova cara para o Internacional e enfrentar o Corinthians, que possivelmente, né, Janito, deve seguir com o Fernando Diniz. É, será que o Fernando Diniz vai conseguir mudar essa cara do time do Corinthians para enfrentar o Internacional? Porque é aquele negócio, gente. Espera aí, mais 15 dias, 17 dias. Mas aí volta dia 7 do 10. Perde pro Internacional, na mesma noite eles mandam embora. Quer dizer, você perde toda essa data FIFA, né, Janice?
1: Se esperar até lá, ele vai esperar até no

0: Pra mim perder pro Inter e pro Palmeiras, olha, pode fechar a banca, viu?
1: Então, e será assim, né, Janito? Será dois jogos fora de casa. Né? Agora... É lógico que a gente tá vendo o Internacional numa draga do cão aí, muito, vivendo um momento muito difícil, mas como ele mandou o treinador embora, e a gente sempre vê aí, ah, manda o treinador embora, dá aquela mudança de humor, né? Os jogadores geralmente dão uma melhorada quando muda o treinador, então torna o jogo do Corinthians, por exemplo, contra o Internacional lá no Beira-Rio também um pouco mais difícil, né, Janito?
0: Então, o Inter, pra quem não lembra, acho que jogou três vezes com o Corinthians esse ano e ganhou pelo menos duas, né? Tem um tal de Bernabei, um dos ganhantes lá, que ele faz só, gol só contra o Corinthians. Mas antes de eu chegar lá, deixa eu mandar um abraço pro Marco Antônio Barreto.
1: É o D. Barreto.
0: Ele chama Marco?
1: Chama Marco.
0: Ai, mas agora apareceu, né?
1: Santista, né, filho? Agora já é agora apareceu, né? Oitavo colocado. Mas dá pra falar, né, D?
0: O Marco que eu falei aqui, que é o irmão do boi, né?
1: É.
0: Do guarda-chuva. Falou que não comprar um guarda-chuva. Marco, se você tiver guarda-chuva, você empresta. Não vou comprar, não, viu? Pô, mas eu acho que a partir de agora, você já colocou o Remo rebaixado, eu ainda acho que não, viu?
1: Dá uma
0: esperancinha aí.
1: E eu não tenho esperança mais no Remo, não.
0: Eu acho que o Mirassol, ele ganha joga em casa. Só ganhando em casa já dá por salvar, né? Tô vendo aqui uma briga.
1: Vasco. 8 pontos o Remo, tá, Janito? Do Vasco, que é o primeiro fora da zona do rebaixamento.
0: Tá longe, né? É tipo assim, você acredita no Palmeiras campeão?
1: Mas o Palmeiras é 3 pontos.
0: Então, mas já não é fácil.
1: Então, lógico que não é fácil, mas é 3 pontos. É 3 pontos para 8, a diferença é muito grande. Se fosse 8, eu já tinha desanimado.
0: 3 pontos que vale 4, porque se ele só empatar com os 3 pontos, ele tem que ganhar mais uma para passar por Vitória. Voltando aqui, porque eu já vejo uma briga boa aqui de Corinthians, Grêmio e Inter para um dos dois, um dos três, o dois dos três tá aí, viu, pô?
1: Você não, e o Vasco, você tá tirando?
0: Não, o Vasco não ganhou de 5-0?
1: Ele ganhou, mas ele tá aqui hoje, é o primeiro fora da zona do rebaixamento, é o Vasco. Não, mas
0: parece que ele deu uma ribada.
1: Eu também acho, porque chegou o jogador, né, Janito? Chegou o jogador, esse treinador português que chegou no Vasco lá, parece que deu uma nova cara pro Vasco, né? Isso que eu falo, um treinador desconhecido, né, um português que chegou aí e realmente o Vasco deu uma crescida, chegou o jogador também, né, gente? Não foi só o português que chegou lá, não. O Vasco conseguiu um empréstimo lá que a justiça não estava permitindo, mas depois permitiu, acabou pagando bem os jogadores, né? Colocando a casa mais ou menos em dia, né? Contratou o jogador também. Esse treinador chegou, parece que está conseguindo falar o mesmo idioma dos jogadores. O time do Vasco hoje é um time que tem jogado bem, né, gente? Tá bem na Copa do Brasil, né? Vai disputar, acho que se não me engano, com o Palmeiras na Copa do Brasil e também tá na semifinal da Sul-Americana, né? Ele tá mal aqui no Brasileiro, né? Mas tá crescendo aqui também. Já hoje já não tá na zona do rebaixamento e tem um jogo a menos ainda, né? O Vasco é daqueles times que tem um jogo a menos.
0: Entre o Vasco e o Vitória, porque eu, pra brigar pra não cair, eu fico com o Vitória, viu?
1: É, porque hoje teremos aqui, ó, Grêmio Internacional 17 e 18. Esses dois estão na zona do rebaixamento hoje. Aí tem o Vasco fora, o Mirassol que conseguiu dar uma escapada de lá também, 32. Aí vem o Corinthians com 32 e o Vitória com 33. Eu acho que do Vitória pra baixo aqui, todo mundo corre risco. Quem tá jogando pior de todos hoje, né, Janito? Tem que ser honesto, é o Corinthians, né? Corinthians vem de 7 derrotas, né?
0: Pelos resultados, não tem nem jeito de falar, né? Pelos resultados, eu não lembro do Corinthians perder 6 jogos seguidos, rapaz, num campeonato. Eu não tô com essa memória atualizada, não.
1: E isso que dá um pouquinho de desânimo e um pouquinho de desespero pro torcedor, né, Janito? Que já tá aí cobrando, já tá protestando, né? Porque eles veem que o Corinthians, por exemplo, e como não mudou de treinador, né, Janito? Eu acho que o torcedor fica um pouco mais desanimado, porque não é, a gente fala o Janito aqui, por exemplo, quem acompanha o programa sabe que o Janito nunca gostou do Fernando Diniz, né? Ele tem essa antipatia pelo Fernando Diniz, já do Fernando Diniz nos outros clubes, né? Imagina agora que o Fernando Diniz tá no Corinthians, né? Mas não é só você, né, Janito? A grande parte da torcida do Corinthians hoje quer a cabeça do Fernando Diniz, né?
0: Na situação que tá, porque eu não lembro, se perder 6 jogos seguidos. Agora a torcida do Corinthians merece, né? Foi lá com o time esbugalhado depois de ser eliminado com aquela desperdício do Mente. Foi lá. Ontem, até tem uma brincadeira que eu fiz com o Corinthians, que eu converso aqui no celular. Toda vez que o Inter pega.

0: É do torcida Cristo. É, tem que ganhar a Libertadores. Ontem já não tava. Eu não gritar nada, eu nem sei o que eles falaram, porque agora perdeu, não tem mais tempo que agora.
1: Aproveitar e mandar um abraço também lá pro Marco Antônio Barreto, né? Pro D Barreto, pra todos os Barretos, né? Pro Luizão, pro Celso. É que se a gente for falar todo o nome dos Barretos aqui, né? Vamos acabar o programa, né, gente? Então um abraço aí pra toda a família aí do D Barreto, que é uma família grande, né? Barreto, Deus abençoe todos vocês aí.
0: Barreto agora tem um metrô, se tiver de São Paulo.
1: E lá tem santista, corintiano, tem de tudo lá também. Um abraço, lá é uma mistura boa.
0: Um abraço pro Zé Taguá, faz tempo que eu não vejo, né, Zé? O Zé era gostoso trabalhar com ele no futebol. Ele ia lá falar, olha, põe meu time no campeonato, faz a tabela e manda pra mim que eu venho jogar.
1: Um abraço pro Zé, um abraço também pro Edson, né? A toda a família do Taguá também, pessoal bacana, né? Família que só cresce na nossa cidade, né? Tá aí, vamos que vamos, né, gente? Então é isso aí, gente. O campeonato agora vai dar essa parada chata, né? Infelizmente, por causa de uma data FIFA aí que os brasileiros não estão muito contentes com a sua seleção brasileira, mas faz parte, né, gente? É, existe a data FIFA, nós vamos ter que aturar isso. Se você perguntar para a grande maioria da torcida brasileira, eu acho que ninguém queria que parasse o Campeonato Brasileiro por causa da data FIFA, mas eu acho que é justo parar, né? Por exemplo, se você não para a data FIFA, por exemplo, o Flamengo seria um grande prejudicado, né? O Flamengo tem jogadores convocados para a seleção brasileira, o Flamengo tem jogadores estrangeiros convocados para suas seleções. Se continua o Campeonato Brasileiro, o Flamengo seria muito prejudicado, né? O Palmeiras também, porque o Palmeiras tem o Gustavo Gomes, tem o Sousa, tem o Maurício, né? É o Piquerez, que já foram convocados aí para o Arias, né? Então o Palmeiras também, se não parasse para a data FIFA, né, Janito? Seriam muito prejudicados, porque esses times teriam que jogar sem esses jogadores, o que não é justo, né? Então, já que vai ter, eu acho que não tinha que ter essa data FIFA agora, nesse final do ano, né? Deixasse para ter data FIFA só no começo de 2027. Mas já que tem, então fazer o quê? Para o futebol, para ninguém sair prejudicado. O Corinthians sairia prejudicado, né, Janito? O Corinthians tem o Hugo Souza, tem o Mateuzinho, que eu me lembro, são três, né? E o Bidon. Três jogadores do Corinthians foram convocados para a seleção brasileira, gente. E eu não sei se o Corinthians tem algum jogador estrangeiro também convocado. Então, o Corinthians, que briga hoje no rebaixamento, se não para para a data FIFA, também seria prejudicado, né, gente?
0: É aquele peruano lá, que às vezes é convocado, né? E aquele senhor lá da frente, aquele lá, parece que nem convocaram ele para ajudar.
1: O Memphis não foi convocado na primeira convocação do novo treinador da Holanda. Ele não convocou o Memphis Depay na sua primeira convocação.
0: Nem esse favor fizeram para nós. Mas só lembrando que para quem gosta aí, tem um aperitivo na Série B, não vai parar. Daí tem um jogo perto do Flamengo aí, do Fluminense, Santo, atrasado, que vai ser dia 2, dia 3. E só lembrando, né, Pop, que você falou da data FIFA para nós, com a decepção, mas eu acho que o espanhol foi campeão lá, para os times foram bem, não é tanto, né? Mas eu, graças a Deus, não tenho nenhum problema de azia, né? Nunca tomei Sonrisal, mas quando o Brasil for jogar agora em amistoso, eu vou comprar um Sonrisal para mim.
1: Mas lá eles fazem jogos bons, né? A gente vai assistir jogos bons lá. O problema é que no Brasil, o Brasil vai jogar contra quem? Austrália? A Índia.
0: Eu falei que eu não vou falar.
1: Austrália, Índia, quer dizer, os jogos que o Brasil vai jogar, gente, é uma vergonha, né? Não tem o que falar. Então, a Argentina, por exemplo, convocou o Messi, né? Messi já tinha falado que não ia jogar mais pela Argentina, mas a Argentina quer fazer um jogo de festa e de despedida pro Messi. Então, convocaram o Messi agora para essa data FIFA, ele vai, né? Para ele poder fazer a despedida dele da seleção argentina. Essa é a ideia da Argentina, né? É por isso que o Messi, então, foi convocado, gente. Ele não voltou atrás, não. Ele disse que não vai mais jogar pela seleção argentina, mas como a Argentina quer fazer esse jogo de festa para ele, ele então vai aceitar a convocação e nessa data FIFA o pessoal aí vai fazer essa homenagem então para o Messi, que eu acho normal. A seleção portuguesa, por exemplo, o Jorge Jesus convocou o Cristiano Ronaldo, né? Diferentemente do Messi, o Cristiano Ronaldo não se despediu da seleção portuguesa, né? O Jorge Jesus convocou e disse, né, que ele vai ser um jogador igual a todo mundo. Ele vai ter que mostrar que tem condições de jogar. Então O Haaland, né, gente, pra quem

0: não sabe, cortou o cabelo, né? E deu maior polêmica porque ele cortou o cabelo. Muitos jogadores, né? Inclusive Ibrahimovic, falando que ele não poderia ter cortado o cabelo, porque se ele cortasse o cabelo, ele ia perder a força, não ia fazer mais gols, né? E ele continua fazendo um gol por partida lá na Inglaterra, do mesmo jeito, né,
1: eu
0: gente?
1: Eu não gosto mais do compridão, né, pô?
0: Eu gosto mais dele agora, já.
1: Não, eu não gosto.
0: Sabe mais por quê? Você sabe por que ele cortou o cabelo?
1: Por quê?
0: Porque ele foi visitar uma criança com câncer e a criança tava carequinha e tava chorando porque tava careca. Ele falou assim: ah, pode ficar sossegado então, que eu também vou ficar careca. E então, cortou o cabelo dele também por causa dessa criança que tava com câncer. Então eu passei a admirar mais ainda o Rala, mesmo ele tendo marcado 2 gols contra o Brasil.
1: Então, depois dessa, tudo bem. Mas eu falo lá atrás que eu defendi ele aqui, né? Tava com o dinheiro pronto para comprar ele pro Corinthians.
0: E ontem já marcou mais um, Júlio.
1: E ele fez 2 gols contra o Brasil, né? Apesar que foi culpa do time ruim do Brasil, não tem nada a ver, né? Mas o Rala... como é que chama? O Cuca Orelha, né? Eles têm o cabelo daquele jeito lá, por um motivo, né? Mas tá bom, né, pô? Estamos nós firmes aqui, se Deus quiser. A Maju prometeu que vai chover hoje, mas já choveu de noite, a gente não sabe o que vai acontecer. Chapitinga, né? Teve aí uma semana de festa pro aniversário. Parabéns aí ao pessoal de Chapitinga, quem nasceu aqui, quem não nasceu, que mora aqui. Sorte pra todo mundo. E o povo de Jacutinga tem que agradecer, porque por aí afora, né? Outra cidade tem temporal, tem chuva, derruba tudo, aqui tá tudo bem. Então, parabéns pra Jacutinga e pra nós jacutinguenses. O senhor que é jacutinguense nato vai falar o que agora?
0: Data da Libertadores, gente. Quarta-feira, dia 14/10, Fluminense e Palmeiras no Maracanã. No dia 15/10, quinta-feira, Estudiantes e Flamengo na Argentina. No dia 21/10, na outra quarta-feira, às 21h30, Palmeiras e Fluminense em São Paulo. E no dia 22/10, na quinta-feira, Flamengo e Estudiantes no Maracanã. Então, a Libertadores, que estava faltando aí definir as suas datas e horários, já está definido também, gente.
1: Você não falou do Corinthians, diga aí, Jota.
0: Corinthians vai jogar o ano que vem. É. 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Deus abençoe a segunda semana de todo mundo aí da Auto Center Borracharia Capricho, Aline, o Anésio, o Júlio e todos os funcionários, né? Que tenhamos uma semana abençoada. 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

0: 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Deus abençoe aí a segunda e a semana de todo mundo aí, do Gil, do Leitinho, de toda a família de vocês, viu, gente?
1: Tem uma reclamação para fazer pro senhor aqui, pelo menos uma alerta. A turma que passou em casa essa semana, acabou a cerveja. Não tem mais.
0: O senhor não podia deixar acabar, né? O senhor convida os outros para ir na sua casa e não deixa faltar cerveja?
1: Tem mais. Falar em cerveja, né? Um abraço aqui pro Toninho, né? Que gosta de uma cervejinha também. E nós tivemos aí, né? Pra hoje, se você não tem o que fazer, né? Se não tiver com sono, 9:30 da noite, Corinthians e Bahia pela semifinal do feminino. Vai passar no Sport TV. Aí, se não aguentar, não assiste, né?
0: A Cristiane tá mandando bom dia aqui pra mim. Bom dia, grande amigo, tudo bem com vocês? Bom dia, Joanito, sua mãe está bem? Espero que sim, tá boa, graças a Deus, né? E a gente vai partindo, né, gente? Que daqui a pouco chega aí o horário político, né, gente? Não tem como fugir disso. Então, um abraço aqui pro Joanito, um abraço aqui pra Vanessa, pro nosso gerente Caio, pro Hugo. Deus abençoe a segunda e a semana de cada um de vocês. E Deus abençoe todo mundo aí que nos acompanhou através da Rádio Dinâmica, pessoal que nos acompanha através da live de Jacutinga, de fora de Jacutinga, que vocês tenham uma segunda e uma semana abençoada.
1: Cristiane apareceu nos acréscimos. Bom dia, Cristiane, bom dia a todos. Boa segunda-feira e boa semana, até mais.
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8: Meio-dia e 25.

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3: Meio-dia e 28.
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1: 12:46.
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4: 1 hora.
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2: Eita, que é mais uma semaninha que tá começando, parça!
3: Exatamente, bora que bora. Hoje é segunda-feira, dia 21 de setembro. Hoje é aniversário de Miguelzinho.
2: Ah, é mesmo?
3: Aham, meu filhote completando 9 aninhos. Meu amor, mamãe ama muito, viu? Mamãe tem muito orgulho de você, já é da criança que você é. E nesse ritmo gostosinho, a gente começa mais uma semana, parça.
2: Com certeza, a partir de agora, é Microfonia. É aquele programa gostosinho pra você curtir no seu início de semana.
1: E já vai começar o programa mais irreverente do seu rádio. 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
1: Tá na Dinâmica, tá legal. Beijo pra você de Jacutinga, de toda a região. Estamos chegando com mais uma edição do Microfonia.
0: E a partir de agora você participa e também interage junto com a gente no 35 3185-0145, que é o nosso WhatsApp.
1: Exatamente, mídias sociais, lógico que a gente tá por lá, tá? Facebook Dinâmica FM Jacutinga, Instagram Dinâmica FM com Y, e tem ainda o nosso aplicativo Dinâmica FM 105.9. Bora começar?
0: Bora começar na Dinâmica nessa tarde super especial.
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1: Já começamos com Cleiton Romário. Opa, cadê eu?
3: Eu tô com a fama de quem terminou e saiu por cima.

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0: Joãozinho.
1: Eu mereço ser feliz, é sucesso tá aqui no seu microfone. E aqui nesse início de semana, já volto com fofocas, hein?
0: Segura.
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4: 1:17.
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2: Já estamos de volta por aqui, microfone no ar. E agora tem o que, parça?
3: Foca na fofoca.
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2: Vambora então, iniciando os trabalhos, falando de Fernanda Montenegro e Antônio Fagundes.
6: Exatamente, minha gente. Alerta pra todo mundo mais do que nunca. O golpe da inteligência artificial, parça.
2: Ah, é?
6: Pois é. Vários artistas têm se pronunciado nas redes sociais, alertando pessoas que, ó, vocês estão comprando produtos, não sou eu o garoto propaganda, não sou eu a garota propaganda. E existem outros tipos de golpes agora que envolvem as pessoas relacionadas a dinheiro. Como se os artistas estivessem pedindo ajuda financeira pra galera que é fã.
2: Ô, louco, meu.
6: Então, gente, mais do que nunca, estejam atentos. Se você receber um vídeo da IA, achar que aquilo é verdade, vá pras redes oficiais da pessoa, veja se ela realmente tá falando daquele assunto. Porque se não, olha, um piscar de olhos, cada vez mais os marginais estão assim, ó… Muito rápido, os criminosos o tempo todo, quando a gente acha que a gente entende de IA, eles já estão voltando com muito mais tecnologia e nessa a gente pode perder uma graninha, viu?
2: Então, todo cuidado é pouco.
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5: Até breve.
4: Até o próximo encontro. Afinal, quem não gosta de uma fofoca?

0: você quiser. Deixa rolar.
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1: Justin Bieber.
2: Daisies, essa aqui é de novembro do ano passado e você vai curtindo aquilo melhor.
1: Daqui a pouquinho nós voltamos, já tem Justin Bieber de volta, mas com a Shakira, depois do intervalo.
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3: Já de volta por aqui, microfone no ar. Deixa eu mandar um abraço especial aqui lá pro Paulinho, tá ligadinho com a gente, curtindo aqui o nosso microfone, viu, parceiro?
4: Ô, Paulinho, boa semana pra você. E é hora de curtir Justin Bieber e Shakira pra você matar a saudade do fim da Copa do Mundo.
3: É verdade.
4: Ai, mas a música é outra, tá? É Dance With Me.

0: último bloco musical de hoje desta segundona.
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4: 1:48.

0: Sintonia.
1: O som é do Green Day pra você matar saudades.
2: Basket Case, essa aqui foi pedido do Danilo, já ligadinho com a gente. Boa segunda semana pra você também, Danilão.
1: Daqui a pouquinho tem o último Foca na Fofoca.

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0: 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Lá vamos nós, de volta com tudo na nossa segundona.
7: 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Fogo na fofoca.
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9: Dando sequência, agora é a vez de falar de Ronaldo Fenômeno.
7: Rapaz, Ronaldo Fenômeno tietando Brad Pitt e Matthew McConaughey.
9: Olha
7: no evento
9: aí
7: dos Estados Unidos. O que você achou, hein? É, os astros de Hollywood, junto com o ex-jogador, prestearam o final do campeonato de tênis da US Open. Que achei que é chique, né?
9: É.
7: Nós vamos fazer aqui, nós vamos jogar uma pelada ali no campinho ali.
9: É.
7: Ai, ai. Inclusive nas redes sociais, Ronaldo publicou os registros em um dump especial, como ele mesmo escreveu. Nos cliques aparece o ex-jogador ao lado da esposa, o filho, né? Fruto do relacionamento dele com uma fisiculturista e os retratos tirados com os artistas basiquinhos. A galera tá estagiando agora pra Hollywood, certeza.
0: Foca na fofoca vai ficando por aqui.
10: Até breve.
0: Até o próximo encontro. 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

0: Sintonia. Julia B. Se essa vida fosse um filme, no caso seria com certeza uma comédia na nossa casa, né? Porque, meu Deus do céu, gente. É cada coisa assim que a gente literalmente ri pra não ser uma tragédia, mas vamos, que é desse jeitinho, né, parça?
1: Inclusive tinha uma música que falava: se a vida fosse um filme, pudesse ser voltada para trás. Eu não lembro quem cantava, mas era bem bacana a música e a letra.
0: Minha nossa. Imagina, vambora!
1: Se você pudesse voltar para trás a nossa vida?
0: Se eu pudesse voltar atrás, eu não sei o que eu. Ah, teria algumas coisinhas assim que eu teria mudado, mas nem tantas assim, viu? Mas vamos parar de enrolar que a gente já tá atrasado, amanhã a gente tá de volta.
1: É verdade, no mesmo horário, viu? Um beijo pra vocês, tchau!
0: Beijo, boa segunda, excelente semana e amanhã tem mais Microfonia.
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7: 2:05.
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0: Sexta-feira, dia 18 de setembro, comigo, Pai Jacomini, tem um resumo da sua novela preferida. Em A Nobreza do Amor, Tereza se preocupa com a decisão de José de ir para Batanga sozinho. Chinua descobre que Binta e Pascoal são amantes. Januário se aproxima de Ana Maria e Vitalino gosta. Salma pensa em acompanhar o Mar ao hospital para visitar Vera Niara, mas a presença de Fuad a impede. Tonho chega ao hospital e Omar se irrita. Pascoal castiga Dumi por tentar se comunicar com Kenya. Em instantes, tem novela das sete.
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0: Passa no bagulho do rumo.
1: Valeu, amanhã.
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3: 2:23.

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3: Hoje na novela das sete, Junqueira insiste em passar a noite com Vanessa e ela insiste em fazer o empresário prometer que vai fazer de tudo para tirar Bela da presidência do hospital. A obstetra descobre que Yara colocou Juarez para fora de casa. Margot parabeniza Lucas por seu trabalho na escola. Vitor se sente mal após tomar a medicação dada por Alencar. Vanessa descobre que Peixe está na casa de Gabriel. Próspero disfarça para Melinda seu descontentamento com Clemente. Em instantes, quem ama cuida.
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0: 3 de Elza, pedido de Pilar. Otoniel diz a Elisa que quer ajudar Francesca. Ademir avisa Ulisses que para reaver metade do dinheiro que Fábia retirou da conta conjunta, ela terá que se divorciar da mulher. Bom início de semana e amanhã de volta com muito mais um resumo de novelas. Até lá!
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2: 2h59.
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3: Oi, oi! Segunda-feira, dia 21 de setembro, sabe com quem a gente comemora aniversário hoje? A Celina Popó Freitas. Famoso Popó completa 51 anos. Nascido em 75, se tornou um dos grandes nomes do boxe brasileiro. Começou a praticar a modalidade ainda jovem e construiu uma carreira de destaque. Antes disso, representou o Brasil e conquistou a medalha de prata nos Jogos Pan-Americanos de 95. Conhecido pela força dos golpes e por uma trajetória marcada por grandes vitórias, Popó se transformou em uma das personalidades mais populares do esporte nacional e continuou bastante presente na mídia mesmo depois da sua carreira profissional dos ringues. Parabéns, Popó. Parabéns pra você.
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1: 3:16.
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1: Existe uma teoria que se chama 90-10, onde uma pessoa tem 90% daquilo que você procura em alguém, só que você foca naqueles 10% que falta. Aí você sai pra rua, se aventura, e realmente você encontra aqueles 10%, mas não se...

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3: Nesta segunda, sopramos velhinhas com Jason Derulo. O cantor e compositor norte-americano, nascido em 89 na Flórida, começou sua trajetória musical compondo para outros artistas, antes de alcançar o sucesso como intérprete. Sua carreira ganhou projeção internacional no fim dos anos 2000, especialmente com o lançamento de What a Say, música que chegou ao primeiro lugar da parada Billboard Hot 100 dos Estados Unidos. Com uma mistura de pop, R&B e dance music, Derulo acumulou sucessos, discos de platina e milhões de fãs ao redor do mundo. Além da música, tornou-se uma personalidade muito presente nas redes sociais e na cultura pop internacional. Happy birthday to you, Jason Derulo. Parabéns pra você.
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4: 4 horas.
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13: Mais uma segundona maravilhosa, foi só na peruca, minha gente. Nessa hora tem eu, Pan Giacomini, pedindo licença pra te fazer companhia aqui na sua melhor programação da Rádio. Vamos, juntinhos!
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Mini pra te fazer companhia a partir de agora. Muita música da boa, novidades, o que já é sucesso, aquelas cerejinhas pra você matar saudade em mais uma edição do nosso Antena Vida. Beijo sim pra você, coração bocó.

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2: Jason Derulo com Gladio Kenny. Gente, amo esse som. De verdade, olha, boa segunda-feira pra você. Uma semana de sucesso pra gente. Tô indo ali já, já tô de volta.
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3: 4:15.

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11: Fala, Valmir, tá ligado com a gente? Obrigado, uma boa segunda-feira pra você. Por aqui agora tem BTS com Dynamite.

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2: Benção Boone, com Mexico and Magical. Já mandando um beijo pra Dani, pro Wagner. Mandando um alô especial também pro Jackson, que tá sintonizado por aqui. Uma boa segunda pra você.
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3: 4:30.
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5: Uma segunda pra você, agora que para que o som não pare, a gente vai de Atitude 67 com a Ana Lag e Vitor Clay. Isso é amor.

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5: Valeu de beijo, o Fernando tá ligadinho com a gente, um alô especial pra ele. A Dilson também chegando por aqui, já curtindo a nossa programação nessa segunda-feira. Mandando um alô e também especial pro Mineiro. Ô Mineiro, beijo menino, boa segunda. Bora de Marshmallow Khalid com Numb.

0: Gustavo Mioto, senhoras e senhores.
1: Murilo Huff, senhoras
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4: Gustavo Mioto com Murilo Huff, novo sozinho. Amanhã tá de volta, tá? Pra nossa semana ser ainda mais gostosinha. Já agradecendo seu carinho e audiência. E amanhã a gente se fala.
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5: 5:01.
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1: Senhoras e senhores, meninos e meninas, vovó e vovô, começou!

cima. Começando mais uma edição aqui da Máquina do Tempo na sua rádio preferida. 1900 e faz tempo. Aumente o volume e confira mais uma edição da Máquina do Tempo. 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Máquina do Tempo, seguindo com a programação aqui da sua rádio. E aí, como é que foi o final de semana? Tudo na paz de Deus? Hora de matar saudades? E para começar muito bem a nossa Máquina do Tempo, tem Mamma Mia, ABBA...

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1: London Beat, rolou também o Celebration, celebrando mais uma semana, Cooking the Gang e Mamma Mia, ABBA.
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4: 5:18.

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4: Mamma Mia, de volta com a programação da Máquina do Tempo. Bela segunda-feira pra você, o dia oficial dos recomeços. Vale a pena ouvir de novo e tem um destaque. O destaque é a camisa de Vênus.
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4: Lançada em 1986 no aclamado disco Correndo Risco, Só o Fim é uma das músicas mais icônicas e poéticas do Camisa de Vênus, liderado por Marcelo Nova. Diferente do tom sarcástico, punk e agressivo que caracterizava a maioria das músicas do Camisa de Vênus, como Eu Não Sou Cachorro Não ou Sim Cachambó, Só o Fim surpreendeu o público e a crítica por ser uma balada existencialista e melancólica, focada na desilusão amorosa e no inevitável término dos ciclos da vida. E vale a pena ouvir de novo.

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1: Man at work, who can it be now? Chic Le Freak. E aí, como é que tá tudo chic, bacanizado? E só o fim, camisa de Vênus.
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5: 5:33.

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4: Mais uma sequência do fundo do baú, 1900 e alguma coisa. I Run, Sofa Ray, A Flock de Cigarros.

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1: Esse é o Rick James, pessoa da melhor qualidade, Super Freak, IMCA, Village People e Iron Suffray.
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0: 3FM.
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1: Máquina do Tempo e a última sequência tem curiosidade do Engenheiros do Havaí.
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1: Essa foi lançada em 1986 no disco de estreia Longe Demais das Capitais. Toda Forma de Poder é o cartão de visitas dos Engenheiros do Havaí e um dos maiores clássicos do rock gaúcho e brasileiro dos anos 80. A música foi incluída na trilha sonora da novela Hipertensão, de 86, 87 da TV Globo. A exposição em horário nobre fez a música estourar de norte ao sul do Brasil quase todo dia, impulsionando as vendas do disco de estreia da banda rumo ao disco de ouro, e vale a pena ouvir de novo.

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1: Fechando muito bem a nossa Máquina do Tempo desta segunda-feira, fechando com chave de ouro, Four Non Blondes, What's Up, Big Mountain com Baby I Love Ray e Toda Forma de Poder, Engenheiros do Havaí. Obrigado pela companhia, amanhã tem mais Máquina do Tempo. Um abraço!
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4: 6:02.

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1: 6:15.
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2: 6:26.
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0: federal que movimentaram o país no dia de hoje.
1: Olá, boa noite.
2: Boa noite para você que nos acompanha em todo o país.
1: Segunda-feira, 21 de setembro de 2026.
2: Vamos aos destaques do dia.
1: Semana reúne ações contra o crime organizado no sistema prisional.
2: Uma das operações tem como alvo a identificação e a retirada de aparelhos celulares dos presídios. Thaís de Araújo. As ações.

0: treinamento para operar equipamentos de raio-x e scanners corporais.
1: Pix automático poderá ser utilizado em contas de salário.
2: Regra entra em vigor a partir de julho de 2027. E não é só isso. Luana Karen.
3: Entre as medidas de segurança está a que amplia de 30 para 80 dias o prazo que a vítima de um PIX fraudulento tem para recorrer ao banco e tomar as providências.
1: Inclusão é direito. Dia Nacional de Luta da Pessoa com Deficiência reforça a lei brasileira.
2: Estatuto destaca compromissos para a formulação de políticas de acessibilidade universais.
1: Quem explica é Isadora Nascimento, secretária dos Direitos da Pessoa com Deficiência.
4: É um documento extremamente completo, extremamente robusto, porque foi construído com a participação plena das pessoas com deficiência, né? Respeitando aí o lema do Nada Sobre Nós Sem Nós.
2: E hoje, na apresentação da Voz do Brasil, eu, Mariana Jungmann e Luciano Seixas.
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2: O Ministério da Justiça e Segurança Pública promove essa semana ações de enfrentamento ao crime organizado dentro do sistema prisional.
1: Um dos objetivos é impedir a entrada e o uso de materiais ilícitos e fortalecer o trabalho de inteligência e fiscalização.
2: As ações incluem operações de revista, uso de novas tecnologias, entrega de equipamentos e capacitação de policiais penais em diferentes estados.
0: O Ministério da Justiça e Segurança Pública realiza nesta semana uma série de operações e ações de capacitação para reforçar o combate ao crime organizado dentro do sistema prisional. Uma das principais iniciativas é a Operação MUT, que promove revistas estratégicas para localizar e retirar celulares e outros materiais ilícitos das unidades prisionais. Desde maio, as ações resultaram na revista de mais de 10 mil celas em 312 unidades. Ao todo, foram apreendidos 2.447 aparelhos celulares. Outra frente é a Operação Modo Avião, realizada nos estados do Rio de Janeiro, Rio Grande do Sul, Ceará e Paraíba. A ação utiliza equipamentos capazes de identificar sinais e dispositivos usados de forma irregular dentro das unidades prisionais. Os dados obtidos ajudam as equipes de inteligência a definir os locais que devem passar por revistas e outras ações. Também estão sendo entregues equipamentos para reforçar a segurança, como body scanners, georradares e kits de varredura. Os aparelhos ajudam, por exemplo, na inspeção corporal, na localização de alterações no solo e na identificação de dispositivos eletrônicos. As ações dessa semana ainda incluem capacitações de policiais penais e treinamento para operar equipamentos de raio-x e scanners corporais, inclusive com recursos de inteligência artificial para auxiliar na análise das imagens. Thaís de Araújo, para a Voz do Brasil.
1: E a Advocacia Geral da União renovou o pedido para que a plataforma Discord seja obrigada a adotar medidas efetivas para proteger crianças, adolescentes e mulheres no ambiente digital, de acordo com as exigências da legislação brasileira.
2: A AGU avaliou como insuficiente a proposta apresentada pela plataforma.
1: Em 25 de agosto, a AGU apresentou ação civil pública solicitando ao Discord a adoção de medidas de segurança, como reforço dos mecanismos de controle parental e a implantação de sistemas que consigam detectar e prevenir situações que representem riscos a crianças e adolescentes.
2: Também pediu a implementação de mecanismos de detecção, avaliação e moderação de conteúdos com práticas de maus tratos, violência, mutilação e crueldade contra animais.
1: Hoje, dia 21 de setembro, é celebrado o Dia Nacional de Luta da Pessoa com Deficiência.
2: A data marca a mobilização histórica pela garantia de direitos, acessibilidade e combate ao capacitismo na sociedade.
1: E você sabia que esses direitos estão previstos em lei?
2: São garantias que ajudam a promover mais autonomia, inclusão e oportunidades para que as pessoas com deficiência possam participar plenamente da sociedade.
1: E o que fazer caso esses direitos não sejam respeitados? É o que vamos ouvir agora na reportagem de Pablo Mundim.
5: Ir ao cinema, ler um cardápio ou simplesmente caminhar pela rua. Situações comuns do dia a dia, mas para quem tem deficiência visual, podem ser um desafio. Laíssa Cardoso, de 35 anos, conhece essa realidade de perto. A sua condição não impediu que ela se tornasse mestre em ciência política e analista judiciária, mas as barreiras ainda fazem parte da rotina.
6: A gente não está tão presente nos espaços quanto a gente poderia e quanto a gente deveria. E aí não é só uma questão de não ter rampa, de não ter piso tátil, mas é uma questão de as pessoas ainda estranharem

0: que é diferente delas?
1: A Lei Brasileira de Inclusão, conhecida como Estatuto da Pessoa com Deficiência, estabelece direitos para garantir a essas pessoas participação plena e igualdade de condições. A legislação prevê medidas de acessibilidade, como reserva de espaços livres e assentos adaptados. Também proíbe qualquer forma de discriminação, garante educação inclusiva em todos os níveis de ensino e atendimento integral e especializado pelo SUS. Caso não tenha seus direitos respeitados, o secretário nacional substituto dos direitos da pessoa com deficiência do Ministério dos Direitos Humanos, Alex Alverga, explica a quem o cidadão pode recorrer.
2: Caso isso tenha acontecido em relação à prestação de um serviço, uma instituição, o primeiro local é diretamente o local responsável por isso. No entanto, um conjunto de outras salvaguardas também são disponíveis. O serviço Disque 100, é um canal que recebe denúncias de violação de direitos humanos 7 dias por semana, 24 horas. Evidentemente, também, a depender da situação, da gravidade, defensorias públicas, delegacias especializadas, órgãos de defesa do consumidor.
1: O Disque 100 também pode ser acessado pelo WhatsApp no número 61996110100. Vale lembrar que o serviço é gratuito e garante o sigilo das informações prestadas. Reportagem Pablo Mundim.
3: Pois é, de acordo com o último censo, o Brasil tem cerca de 14 milhões de pessoas com algum tipo de deficiência.
4: O número representa pouco mais de 7% do total da população.
3: E para falar sobre a Lei Brasileira de Inclusão, eu e o Nazi Brum conversamos com a Secretária Nacional dos Direitos da Pessoa com Deficiência, Isadora Nascimento, sobre as políticas públicas que têm sido desenvolvidas para o direito a todos. Acompanhe. Secretária Isadora Nascimento, bem-vinda à Voz do Brasil. Prazer ter a senhora conosco justamente nesse dia de luta da pessoa com deficiência, que eu gostaria que a senhora começasse falando então para a gente sobre capacitismo e como esse tipo de preconceito prejudica a vida das pessoas com deficiência.
5: Primeiramente, muito obrigada pelo convite. Sim, o capacitismo, ele é um conceito que eu costumo dizer que é muito completo e muito complexo, né? Porque ora, ele vem na perspectiva de se considerar a pessoa com deficiência como incapaz de trabalhar, de estudar, de ocupar espaços de tomada de decisão, de fazer atividades simples do dia a dia. Ora, também vem com essa perspectiva da supervalorização da deficiência. Então, considera aí que essa pessoa com deficiência, ela é um herói ou uma heroína, é um exemplo de superação apenas por existir com uma deficiência. Então, acaba colocando muitas vezes também essa pessoa com deficiência no lugar ali de anjo, de um ser quase que de outro mundo, né? Então,
3: já denota
5: capacitismo.
3: a expectativa de que aquela pessoa não desse conta de fazer as coisas, né?
5: Exato. Então, tem esse viés da incapacidade, muitas vezes, mas também esse viés aí dessa supervalorização por falta de entendimento, né, sobre o conceito real de deficiência.
6: Bom, secretária, aí a gente chega na importância de que quem tem algum tipo de deficiência tem acesso a oportunidades, né, de emprego, estudo, vida autônoma. E hoje existe um estatuto, um marco legal que busca garantir esses direitos. O que é que está previsto no Estatuto da Pessoa com Deficiência?
5: Bom, esse estatuto, também conhecido como Lei Brasileira de Inclusão, que está em vigor desde 2015, é um documento extremamente completo, extremamente robusto, porque foi construído com a participação plena das pessoas com deficiência, né? Respeitando aí o lema do Nada Sobre Nós Sem Nós. E é um estatuto que é baseado na Convenção da ONU dos Direitos das Pessoas com Deficiência, e no Brasil tem status de emenda constitucional. Então, é um documento extremamente completo que vai prever aí direitos diversos, pensando em educação, saúde, trabalho, acessos diversos, né, em relação a questões de acessibilidade arquitetônica, tecnológica, atitudinal, comunicacional, e é um documento aí que norteia essa construção do próprio país mesmo em relação a políticas públicas. Então, dele também nasce a Política Nacional dos Direitos da Pessoa com Deficiência, que é o Plano Novo Viver Sem Limite, que tem base, né, nessa Lei Brasileira de Inclusão, também na Convenção. E outros frutos vão surgindo a partir desse documento que é tão importante.
3: Pois é, eu ia justamente perguntar aí sobre o trabalho que o Ministério dos Direitos Humanos vem fazendo para garantir esses direitos que estão previstos no Estatuto. O Viver Sem Limites é um deles, né?
5: Exato. A Secretaria Nacional dos Direitos da Pessoa com Deficiência, vinculada ao Ministério dos Direitos Humanos e Cidadania,

0: tem esse papel de ajudar, né, a fomentar aí a construção de políticas públicas para pessoas com deficiência em todo o território. Então, a gente, em diálogo também com outros ministérios, entendendo que a pauta da deficiência ela é transversal, então a gente dialoga com a cultura, com o esporte, com a saúde, com o trabalho, com assistência social, enfim, com as diversas áreas que as pessoas acessam, né, no seu cotidiano, para garantir também acessos para pessoas com deficiência. Então, o Viver Sem Limite ele é construído nessa perspectiva ampla, pensando em eixos. Então, também a gente tem essa divisão em quatro eixos: gestão inclusiva e participativa, enfrentamento à violência, acessibilidade e também promoção de direitos, entendendo aí que esses acessos eles precisam ser abrangentes e também precisam chegar nos territórios de forma ampla, né? Pensando às vezes naquele município que é pequenininho, lá na ponta, mas que também precisa ter uma estrutura de governança aí forte para a pessoa com deficiência.
1: Pois é, secretária, a senhora citou um ponto aí que a gente não pode deixar de falar, que são situações de abuso que pessoas com deficiência podem estar sujeitas. O Ministério tem canais para receber denúncias de maus tratos e violência?
0: Sim, o Ministério dos Direitos Humanos faz um trabalho muito importante de acolhimento e encaminhamento dessas denúncias, né, aos órgãos responsáveis, recebendo essas denúncias através do Disque 100, né, o Disque Direitos Humanos, e ali é dado o encaminhamento necessário aos diversos tipos de violações que chegam, né? Infelizmente, a gente tem violências aí que são patrimoniais, pensando em pessoas com deficiência, violências físicas, psicológicas, institucionais, né? O próprio capacitismo é uma forma de violências que origina aí diversas questões muito sérias, né, que precisam ser enfrentadas. Então, a gente tenta, enquanto Ministério também, em articulação com outros órgãos de proteção, né? Então, Ministério Público, nos estados e nos municípios, também envolver os conselhos de direitos, né, que são muito importantes, para que a gente tenha também junto às defensorias, enfim, todos esses órgãos de acolhimento, de proteção, que possam trabalhar juntos para receber essas demandas.
2: E existe um balanço do Disque 100 sobre os tipos mais comuns de denúncia, o volume dessas denúncias?
0: Então, são diversas denúncias que chegam diariamente. É até difícil falar isso, né? Porque a gente ainda está em um tempo em que violências são comuns, mas acho que, exemplificando, assim, até novamente, pensar em violência física, pessoas com deficiência, principalmente mulheres, são as que mais sofrem violência física. Violência patrimonial, então, muitas vezes, essa administração, né, do recurso que a pessoa recebe é feita pela família ou pelos próprios companheiros ou cuidadores, que muitas vezes utilizam, né, desses recursos da pessoa de uma forma indevida. Então, isso gera violência patrimonial e outras tantas, né, algumas denúncias de violência institucional, pensando nos ambientes aí de ensino, de trabalho, a gente recebe aí de diversas frentes.
1: Bom, nós conversamos com Isadora Nascimento, secretária nacional dos Direitos da Pessoa com Deficiência. Secretária, muito obrigado pela sua entrevista à Voz do Brasil.
0: Muito obrigada.
3: O Pix ganhou novas regras que ampliam as possibilidades de uso da ferramenta.
4: Também reforçam os mecanismos de segurança contra golpes e fraudes.
3: Os detalhes vamos ouvir agora na reportagem de Luana Karen.
5: Entre as medidas de segurança está a que amplia de 30 para 80 dias o prazo que a vítima de um PIX fraudulento tem para recorrer ao banco e tomar as providências. A medida impacta sobretudo comerciantes e varejistas, que às vezes levam um tempo maior para fazer seu fluxo de caixa e identificar o golpe. A economista Carla Bene, professora da Fundação Getúlio Vargas, destaca que o Banco Central também apertou o passo contra golpistas que usam contas de fachada para movimentar o dinheiro.
6: O que eles chamam de contas de passagem ou contas de laranjas, onde entra o dinheiro de uma fraude e ele vai sendo transferido para várias contas. É como se ele se perdesse no meio do caminho. E o Banco Central vai entrar também nesse procedimento com essas contas de passagem e ele também pode vir a fazer bloqueio nessas contas.
5: Chaves de CPFs e CNPJs CNPJs em situações irregulares.

0: Bares com a Receita Federal terão exclusão automática. Outra mudança ressaltada pela economista Carla Bene é que, a partir de 1º de março de 2027, os usuários vão poder anexar diretamente nos aplicativos das instituições bancárias documentos que indiquem a possibilidade de golpe.
1: Você vai poder enviar provas, como áudios, prints e documentos diretamente na contestação para a instituição bancária. É algo importante, porque se você já sabendo disso, já começa a guardar, digamos assim, as suas provas para os seus pagamentos. E caso aconteça, você pode usar isso daí já dentro do aplicativo a partir do ano que vem.
0: Outra novidade é a permissão para que o cidadão possa cadastrar na conta salário despesas recorrentes para pagamento com PIX automático a partir de julho de 2027. O Banco Central também regulamentou a chamada cobrança híbrida, uma prática já utilizada por algumas empresas e que permite ao consumidor escolher entre pagar uma cobrança por boleto ou por PIX. A medida entra em vigor em fevereiro de 2027 e deve reduzir riscos operacionais e evitar pagamentos indevidos ou em duplicidade. Reportagem Luana Karen.
2: Faltam menos de 2 meses para um momento crucial na vida de milhares de estudantes.
3: As provas do Enem estão marcadas para novembro, este ano com novidades.
2: Entre elas, o aumento nos locais de prova. A repórter Gabriela Noronha tem mais detalhes.
4: Aos 21 anos, o estudante brasiliense João Ferreira vai fazer a prova do Exame Nacional do Ensino Médio pela segunda vez. E para conquistar a sonhada vaga no curso de arquitetura da Universidade de Brasília, ele concilia as aulas presenciais em um cursinho com a rotina de estudos em casa. Para o estudante, o importante é manter a disciplina.
5: Estudar de uma forma orgânica, com organização, você ter um plano de estudo voltado a um aprendizado mais efetivo, que funcione melhor para você, do que você simplesmente sentar e pegar para você e falar, ah, vou estudar 4 horas hoje.
4: Assim como João, milhões de brasileiros devem participar desta edição do Enem. As provas serão aplicadas nos dias 8 e 15 de novembro. De acordo com o INEP, instituto responsável pelo exame, mais de 5 milhões de pessoas tiveram suas inscrições confirmadas. No primeiro dia, os estudantes devem responder a 45 questões de linguagens e códigos e 45 de ciências humanas, além da redação. Já no segundo, são 45 questões de ciências da natureza e mais 45 de matemática. O professor de história, Fábio Santos Reis, dá dicas para esta reta final de preparação.
6: Eu acho que para esse momento, levando em conta o tempo que está faltando, o ideal seria, nesse momento, fazer algumas revisões rápidas de conteúdo, revisão teórica, mas nada tão aprofundado, até pelo tempo que a gente tem, e, sobretudo, focar em resoluções de provas anteriores. Então, eu recomendo que faça as provas do Enem de 2018 para cá.
4: Uma novidade neste ano é a expansão do número de locais de prova, com 10 mil novos pontos. Ricardo Cardoso, presidente substituto do INEP, destaca que o exame também será utilizado como instrumento de avaliação do Sistema de Avaliação da Educação Básica.
7: Além de organizar o acesso ao ensino superior, além de permitir a certificação dos estudantes, ele também vai permitir a avaliação da qualidade da educação básica. Então, a população ter esse resultado pelo Enem, que é um exame que tem a área de linguagem, ciências humanas, ciências da natureza, matemática e a redação, oferece uma avaliação mais completa, em que o aluno muitas vezes está mais mobilizado, mais motivado para fazer a prova. Isso para nós é uma mudança muito importante.
4: Também é a primeira vez que os concluintes do ensino médio na rede pública de ensino foram inscritos automaticamente no Enem, com base nos dados informados pelas redes de ensino. Vale lembrar que as notas do Enem podem ser utilizadas para acesso ao Sistema de Seleção Unificada, o SISU, e ao Programa Universidade para Todos, o ProUni. A nota do exame também pode ser usada para pleitear financiamento estudantil. Reportagem Gabriela Noronha.
3: E amanhã vamos falar sobre a nova edição da cartilha da redação do Enem 2026.
2: Nós vamos falar mais sobre a prova e dicas para escrever uma redação nota 1000. Não perca!
3: Elas coletam moluscos e crustáceos em manguezais e praias, acompanhando o ritmo das marés.
2: No Brasil, a maior parte

0: parte de pescadores artesanais são mulheres e tiram desse ofício o sustento da família.
1: Um mapeamento da Fiocruz quer mostrar onde elas estão, onde estão essas trabalhadoras e suas principais necessidades.
2: É das águas do litoral cearense que a marisqueira Maria do Socorro Miranda, de 44 anos, tira o sustento da família. O trabalho que ela herdou dos pais, às vezes começa antes do amanhecer, acompanhando o ritmo das marés.
3: Eu trabalho 6 horas por dia, caso a maré esteja baixa. Me encontro com as amigas, que levam nossos aparelhos de pesca, né? Levo o jereré para botar lá, a gente isca eles e vai esperar a ver se caiu algum siri, alguma coisa dentro.
2: Um levantamento realizado pela Fiocruz em 52 municípios de todas as regiões brasileiras aponta a presença marcante de mulheres na atividade pesqueira.

0: mapeamento vai contribuir para tornar conhecidas as vulnerabilidades desses territórios e aproximar as políticas públicas da realidade de quem vive e trabalha nas águas brasileiras. Como explica a coordenadora-geral de Inclusão Produtiva, Enfrentamento à Fome e à Pobreza do Ministério das Mulheres, Larissa de Santana Passos.
1: Ele junta todos os bancos de dados validados pelo governo, então essas mulheres elas participam de forma ativa, indicando quais são os territórios, né, que elas estão e quais são as demandas, dificuldade a nível de crédito, quais são as cadeias produtivas, dificuldade de escoamento, para a gente entender essas demandas, transformar esses dados em políticas públicas.
2: Meu amor é demais, é demais.
0: O resultado completo do levantamento de dados será conhecido em 2027. De acordo com a pesquisadora da Fiocruz, Maria Juliana Moura Correa, outro objetivo do estudo é conhecer os impactos da atividade pesqueira na saúde das trabalhadoras.
3: Nós vamos lá fazer um piloto com as pescadoras e o impacto à saúde e monitorando várias substâncias químicas que estão nas águas, também representa a gente proteger a saúde de toda a população.
4: O ministro da Pesca e Aquicultura, Edipo Araújo, comenta sobre o trabalho dessas profissionais.
5: A história de quem trabalha com a pesca artesanal é marcada por lutas e resiliência. Quem ajuda a colocar alimento na mesa de milhões de brasileiros e brasileiras, geralmente tem as águas como a única fonte de sustento.
0: O Brasil tem cerca de 1 milhão e 700 mil pescadores artesanais, segundo o Registro Geral da Atividade Pesqueira. Desse total, quase 900 mil são mulheres. Reportagem Graziele Bezerra.
6: A Anvisa, Agência Nacional de Vigilância Sanitária, aprovou o registro de um novo medicamento para o câncer de mama.
7: O Etkamar é indicado para o tratamento de pacientes adultos com câncer de mama localmente avançado ou em metástase.
6: E também hoje a Anvisa determinou o recolhimento de um lote de outro medicamento destinado ao tratamento de câncer de mama, o Fesgo.
7: A empresa fabricante identificou no mercado unidades deste lote com características divergentes das constantes no medicamento original, o que indica se trata de falsificação.
6: As informações sobre o lote que será recolhido você confere em gov.br/Anvisa.
7: E essas foram as notícias do governo federal.
6: A realização da Secretaria de Comunicação Social da Presidência da República.
7: Com produção da empresa Brasil de Comunicação.
6: Fique agora com as notícias do Poder Judiciário e do Congresso Nacional. Boa noite.
7: Boa noite e até amanhã.
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10: STF mantém decreto de Minas Gerais que restringe publicidade de bets.
11: TSE vai lançar nesta terça-feira a ação Violência Política Tem Gênero.
10: STJ admite como prova a gravação feita por consumidor no departamento jurídico da empresa.
11: Boa noite, eu sou Leandro Bezerra.
10: E eu sou Walter Lima.
11: O ministro Flávio Dino, do Supremo Tribunal Federal, decidiu manter um decreto de Minas Gerais que restringe a publicidade de empresas de apostas de cota fixa, as chamadas bets,

0: e de plataformas de conteúdo adulto em bens públicos estaduais e eventos promovidos ou apoiados pelo Poder Executivo local.
1: O ministro Dino negou o pedido feito pela Associação Nacional de Jogos e Loterias para suspender o decreto.
0: A entidade sustentava que o Estado havia invadido a competência privativa da União para legislar sobre propaganda comercial.
1: Mas o ministro considerou que as restrições se limitam aos meios de comunicação institucional, aos bens e espaços sob responsabilidade do Executivo Estadual e aos eventos promovidos ou apoiados pelo governo de Minas Gerais. Para o ministro, essas medidas fazem parte da autonomia do Estado para administrar seus próprios bens e recursos.
0: TSE vai lançar amanhã a ação Violência Política Tem Gênero.
1: Essa ação vai marcar o lançamento de iniciativas voltadas ao enfrentamento da violência política contra as mulheres. Fábio Ruas.
2: A ação vai ser amanhã às 5 horas da tarde no Espaço Sepúlveda Pertence, na sede do TSE em Brasília. Vai ter a assinatura de um protocolo de ação conjunta entre o TSE e a Procuradoria-Geral Eleitoral para combater esse crime. O presidente do TSE, ministro Cássio Nunes Marques, e o vice-procurador-geral eleitoral, Alexandre Espinosa Bravo Barbosa, vão participar da ação ao lado de mulheres com atuação reconhecida na vida pública e na defesa dos direitos femininos.
0: O Ministério Público Eleitoral emite 431 manifestações sobre propaganda eleitoral irregular no primeiro mês de fiscalização em Mato Grosso.
1: O objetivo da ação é promover a conscientização sobre as condutas proibidas pela legislação. Kátia Dias.
3: Entre 15 de agosto e 15 de setembro foram emitidas 431 manifestações sobre propaganda eleitoral irregular. Durante a fiscalização, o MP Eleitoral analisou representações, reclamações, pedidos de resposta e apurações relativas a veiculações irregulares de propaganda, tanto na mídia tradicional quanto nas redes sociais.
0: É válida como prova a gravação feita por consumidor dentro do departamento jurídico de empresa, sem consentimento da outra parte.
1: Mas para o STJ, o conteúdo não pode se referir à atividade de advocacia, nem a informações protegidas por sigilo profissional. Fátima Uchoa.
4: Um aluno ajuizou ação contra a instituição de ensino superior devido à oferta e ao posterior cancelamento de curso. A instituição buscou invalidar gravações de conversas feitas pelo consumidor com a diretora e dentro do próprio departamento jurídico, alegando que o local deveria ter a mesma proteção legal dos escritórios de advocacia. A Justiça do Distrito Federal condenou a instituição a pagar quase R$5 mil por danos materiais e R$6 mil por danos morais, considerando a gravação válida. O STJ manteve a decisão. Segundo o relator ministro Raul Araújo, a gravação não tratava de atividade advocatícia, mas de questão administrativa sobre prestação de serviço de ensino.
0: Jornada de trabalho em atividades insalubres é tema de audiência no TST.
1: O debate vai tratar dos limites de uma negociação coletiva nesses casos. Samanta Flor.
5: A discussão é se acordos ou convenções coletivas podem autorizar o aumento da jornada em atividades insalubres sem a aprovação prévia da autoridade competente. O assunto é o tema 149 do TST. A audiência pública foi convocada pelo ministro Douglas Alencar e vai ouvir especialistas, entidades e representantes de categorias afetadas. O entendimento do TST vai orientar o julgamento de processos semelhantes em toda a Justiça do Trabalho.
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0: A você uma boa noite.
1: E até amanhã.
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8: Eu sou Humberto Pinheiro e estes são os destaques de hoje do Jornal do Senado, que começa agora. Participantes de sessão especial apontam a importância da inclusão das pessoas com deficiência. Instituição fiscal independente do Senado diverge do governo e alerta para riscos fiscais. Reportagem da Rádio Senado é

0: finalista do prêmio Vladimir Herzog de jornalismo. Boa noite. O Senado celebrou hoje o Dia Nacional de Luta da Pessoa com Deficiência. Especialistas convidados para a sessão especial apontaram a importância da inclusão. Repórter Márcio Maturana.
1: A importância da participação completa das pessoas com deficiência nas atividades sociais precisa ser ressaltada todos os dias, segundo especialistas que participaram da sessão especial no plenário do Senado nesta segunda-feira, 21 de setembro, que é o Dia Nacional de Luta da Pessoa com Deficiência. A senadora Damaris Alves, do Republicanos do Distrito Federal, presidiu a sessão.
2: Infelizmente, ainda vemos, de vez em quando, uma iniciativa ou outra para, inclusive, retirar direitos já garantidos. Por isso que um dia nacional como esse precisa, por esta casa e por todas as casas do Brasil, ser comemorado.
1: A sessão especial foi requerida pelo senador Paulo Paim, do PT do Rio Grande do Sul. Ele é autor do Estatuto da Pessoa com Deficiência e do projeto de lei que criou o Dia Nacional de Luta da Pessoa com Deficiência.
3: Eleições 2026.
0: As eleições deste ano têm em disputa 54 vagas para o Senado. Total de 32 senadores tentam a reeleição. Outros 10 disputam o governo de seus estados e um a presidência da República. Repórter Rodrigo Rezende.
4: Nas eleições deste ano, cada um dos 26 estados e o Distrito Federal elegerão 2 senadores. Portanto, das 81 vagas do Senado, 54 estão em jogo para os próximos 8 anos. Dos 54 senadores em término de mandato, 32 tentam a reeleição. 9 senadores que encerram o mandato no final de janeiro de 2027 concorrem a outros cargos. Um à presidência da República, um ao governo de seu estado, um para deputado estadual, 2 para deputado federal e 4 como suplentes em chapas que concorrem ao Senado. Já 13 senadores vão encerrar os atuais mandatos em 2027 e não vão concorrer a nenhum cargo. É o caso de Jaime Campos, do União de Mato Grosso.
5: Tenho orgulho da história que eu construí e, sobretudo, tenho esperança no futuro do nosso estado. Cargos passam, mandatos terminam, eleições chegam e vão embora. Mas algo que precisa permanecer é o compromisso com o nosso estado.
4: Quem também não disputa a eleição após 40 anos é o senador Paulo Paim, do PT do Rio Grande do Sul.
6: São 40 anos ininterruptos aqui no Congresso Nacional. Uma trajetória construída com diálogo, compromisso e fidelidade às causas do povo brasileiro. Não serei mais candidato ao Senado, mas não saio da política, porque a política está em mim. Ela faz parte da nossa história, da minha alma e da minha forma de enxergar o mundo.
4: Dos 27 senadores que estão no chamado meio de mandato, ou seja, ainda possuem mais 4 anos no Senado, 9 concorrem nestas eleições a governos estaduais. Um senador licenciado concorre ainda à vice-presidência da República.
0: Está pronto para a votação na Comissão de Assuntos Sociais um projeto que cria regras para o uso da inteligência artificial na área da saúde. O texto prevê regras de transparência, responsabilidade e supervisão humana nas decisões clínicas. Repórter Patrícia Oliveira.
7: Segundo o Comitê Gestor da Internet no Brasil, 18% dos hospitais e das clínicas brasileiras já utilizam soluções de inteligência artificial. É o caso do uso da IA para acelerar resultados dos exames de coração, como explica a cardiologista Paula Damasco.
8: A gente usa essa inteligência artificial para estar liberando esse laudo, às vezes, com 2 minutos, para que um clínico possa ter um resultado mais real do eletro para conduzir o paciente.
7: Ricardo Sampaio, coordenador do Centro Integrado de IA do Distrito Federal, aponta a redução das filas de espera para o paciente com o uso da tecnologia.
9: Utilizar a inteligência artificial, seja para um procedimento, seja para uma consulta, seja para um pedido de remédios ou afins, e para que com isso o paciente tenha um retorno mais rápido daquilo que foi solicitado e que ele consiga ser tratado da melhor maneira.
7: A senadora doutora Eudócia, do PSDB de Alagoas, apoia o desenvolvimento de terapias e vacinas contra o câncer com o uso da IA. Um projeto da senadora prevê a utilização da inteligência artificial na saúde pública com regras de transparência, responsabilidade e supervisão humana nas decisões clínicas para proteger os direitos dos pacientes.
10: A implementação de hospitais inteligentes

0: da Rede SUS irá beneficiar significativamente o atendimento aos pacientes da rede pública, otimizando os diagnósticos precoces de várias patologias, especialmente as doenças oncológicas.
1: O projeto também prevê a igualdade no atendimento, proteção de dados e informações claras para os pacientes e que profissionais de saúde recebam capacitação para usar a IA. A proposta recebeu relatório favorável da senadora Damaris Alves, do Republicanos do Distrito Federal, e está pronta para votação na Comissão de Assuntos Sociais.
2: O relatório da Instituição Fiscal Independente do Senado apontou diferença entre as projeções do governo e os cálculos da entidade para o projeto do orçamento de 2027. Segundo o relatório, o uso de premissas e parâmetros macroeconômicos distintos pelo Executivo pode implicar desequilíbrio fiscal. Repórter Douglas Castilho.
3: Enquanto o Poder Executivo prevê saldo positivo primário de 18,6 bilhões de reais, os cálculos da indicam a perspectiva de um déficit de 86,1 bilhões, um descompasso de 104,8 bilhões de reais entre os dois cenários. Divergências assim afetam diretamente o cumprimento das metas fiscais, indicando, segundo a instituição, a necessidade de segurar gastos. O diretor executivo da IFE, Marcos Pestana, detalhou onde está a diferença entre as duas contas.
4: O governo trabalha com um PIB ano que vem de 2,4%. A IFE com 1,8. O governo trabalha com uma expansão da massa salarial, que é essencial para calcular as receitas previdenciárias, de mais de 10%. Nós trabalhamos com mais de 7%. Esse acúmulo de diferenciação de parâmetros nos levam a discrepar sobre o resultado primário.
3: Marcos Pestana alerta para novas pressões orçamentárias e despesas não previstas na proposta original, como o recente reajuste de 15% no benefício médio do Bolsa Família.
2: A história de um educador que enfrentou a violência dentro da escola e acabou assassinado é tema de uma reportagem especial da Rádio Senado, que chegou à final do Prêmio Vladimir Herzog de Jornalismo. O trabalho Carlos Mota, A Pedagogia da Coragem, foi produzido pelo jornalista Otávio Augusto Mota e conta a trajetória do próprio pai. A reportagem é de Yasmin Rodrigues.
5: A reportagem que colocou a Rádio Senado entre os finalistas do Prêmio Vladimir Herzog nasceu de uma história familiar. O jornalista Otávio Augusto Mota transformou em reportagem a trajetória do pai.
6: A reportagem Carlos Mota, A Pedagogia da Coragem, ela apresenta para os ouvintes a trajetória de vida e de luta de um professor aqui do Distrito Federal, chamado Carlos Mota. Ele era diretor no Núcleo Rural Lago Oeste e era um líder comunitário. Lutava por melhores condições de acesso à escola dos alunos.
7: Então essa reportagem, ela navega um pouco por qual era o ideal de Carlos, qual era a visão de Carlos sobre a educação.
5: O Prêmio Vladimir Herzog reconhece trabalhos jornalísticos relacionados à defesa dos direitos humanos e tem uma história ligada à luta pela liberdade de expressão e pela democracia. Para Otávio, no entanto, a indicação vai além do reconhecimento profissional. Representa uma busca por conhecer melhor a história de vida do pai e também serve de alerta para a violência que ainda existe no ambiente escolar. A divulgação dos vencedores está marcada para o dia 30 de setembro, com transmissão ao vivo.
2: Com trabalhos técnicos de Eliseu Caires, o Jornal do Senado fica por aqui. Acompanhe agora as notícias da Câmara dos Deputados. Boa noite e até amanhã.
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9: Câmara aprova novo programa escolar para gestão de resíduos sólidos.
10: Projeto cria campanha sobre desaparecimento de criança e adolescente.
9: Avança a proposta que regulariza o transporte intermunicipal por taxistas.
10: Menores podem ser proibidos de atuar em propaganda de jogos de azar.
9: Boa noite. Comissão Permanente da Câmara aprovou o projeto de lei que proíbe presença de menores de 18 anos em propagandas de jogos de azar. A repórter Maria Neves tem os detalhes.
11: A

0: Comissão de Previdência, Assistência Social, Infância, Adolescência e Família da Câmara dos Deputados aprovou o projeto que proíbe a participação de menores de 18 anos em publicidade de produtos proibidos para esta faixa etária. A proposta do deputado Túlio Gadelha, do PSD de Pernambuco, menciona expressamente a vedação de crianças e adolescentes em propaganda de loterias e jogos de azar. Como explica a relatora, a deputada Meire Serafim, do União do Acre, a legislação estabelece uma série de produtos proibidos para menores de 18 anos, como bebidas alcoólicas, cigarros e outras substâncias que possam causar dependência. As leis também proíbem que crianças e adolescentes participem de jogos de azar. No entanto, nenhuma lei proíbe a participação deles na propaganda desses mesmos produtos, que, conforme ressalta a deputada, podem causar prejuízos graves, principalmente a esse público em formação.
1: A gente vê muitas adolescentes e crianças firmar isso na mente e acontecer esses vários fatores, tragédia que a gente vê no nosso país todo, né? Porque esse jogo de azar, ele acaba induzindo as nossas crianças, nossos adolescentes e fazer o pior.
0: Pela proposta aprovada, pais ou responsáveis de crianças e adolescentes que participarem da divulgação por qualquer meio de jogos de azar ou outros produtos proibidos ficarão sujeitos à multa entre R$ 3.000 e R$ 10.000. Para agenciadores de menores de 18 anos que descumprirem a lei, a multa será multiplicada por 10. Com isso, poderá variar entre R$ 30 e R$ 100.000. Já para as empresas de jogos de azar ou que forneçam produtos proibidos que utilizarem crianças ou adolescentes em peças publicitárias, o valor da multa será multiplicado por 100. Poderá variar entre 300 mil e 1 milhão de reais. Caso haja reincidência na utilização de menores de 18 anos em publicidade de produtos proibidos no período de um ano, o projeto prevê a aplicação das multas em dobro. Segundo Túlio Gadelha, a punição tem função pedagógica. Busca assegurar que os responsáveis entendam a gravidade de suas ações e a responsabilidade que têm ao envolver jovens em atividades perigosas ou inadequadas. Da Rádio Câmara de Brasília, Maria Neves.
2: Economia.
3: Kiko Seleguin, do PT de São Paulo, defende a aprovação de uma lei de proteção da soberania econômica nacional. O objetivo é invalidar no Brasil a aplicação de sanções e restrições comerciais ou financeiras impostas unilateralmente por governos e tribunais estrangeiros.
4: Kiko Seleguin sustenta que empresas e pessoas físicas brasileiras não podem cumprir determinação que não tenha respaldo em tratados aprovados pelo país ou em resoluções da ONU. A medida também impede a rescisão de contratos ou encerramento de contas motivados por sanções internacionais unilaterais.
3: Pedro Lucas Fernandes, do União do Maranhão, quer permitir que fundos constitucionais e o Fundo de Desenvolvimento do Nordeste ofereçam garantias para empréstimos destinados a projetos de infraestrutura. Ele explica que a medida pode facilitar o acesso a recursos para a execução de obras.
4: Para Pedro Lucas Fernandes, a proposta também pode estimular investimentos em áreas como energia, logística e infraestrutura sustentável. Na avaliação do deputado, o aumento dos investimentos pode contribuir para a geração de empregos e o crescimento da renda no Nordeste.
2: Segurança Pública.
3: A Câmara está analisando a criação de uma campanha nacional de prevenção ao desaparecimento de crianças e adolescentes. A reportagem é de José Carlos Oliveira.
5: Projeto de lei em análise na Câmara dos Deputados cria a campanha nacional educativa sobre desaparecimento de crianças e adolescentes. O texto já foi aprovado na Comissão de Segurança Pública com relatório favorável do deputado Sargento Faur, do PL do Paraná.
6: A implementação de campanhas educativas permanentes contribui para disseminar informações úteis, fortalecendo a rede de proteção à criança e ao adolescente. É dever do poder público adotar mecanismos que ampliem a proteção, especialmente diante do crescimento de crimes envolvendo exploração, tráfico de pessoas,

0: Policiamento virtual e outras formas de violência.
1: O relator destaca que a campanha educativa deverá ser realizada principalmente nas escolas públicas e privadas ao longo de todo o ano letivo.
0: O desaparecimento de crianças e adolescentes é uma realidade alarmante no Brasil e exige atuação integrada do Estado, da família e da sociedade. Nesse contexto, a escola desempenha papel fundamental como ambiente de formação, consciência

0: informativas, inclusive com as estratégias de prevenção ao desaparecimento de crianças e adolescentes. A proposta partiu do deputado delegado Éder Mauro, do PL do Pará, inconformado com a sucessão desse tipo de crime no seu estado.
1: No Pará nós temos sumiços de crianças por questões de seitas, por questões de crimes sexuais, principalmente no que envolve embarcações, e por questões de tráfico de órgãos. Então, esse socorro através de uma proposta vai procurar socorrer aqueles que não têm a menor condições de se defender.
0: A proposta que cria a campanha nacional educativa sobre o desaparecimento de crianças e adolescentes ainda vai passar por votação nas comissões de Educação e Constituição e Justiça. Da Rádio Câmara de Brasília, José Carlos Oliveira.
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3: Educação.
4: Maria do Rosário, do PT, critica a proposta do governo do Rio Grande do Sul de terceirizar a gestão de escolas públicas. Na visão da parlamentar, a medida retira a autonomia das direções escolares e amplia os gastos com empresas privadas.
5: O governo do Rio Grande do Sul decidiu colocar na Bolsa de Valores para terceirizar a gestão das escolas, tirando das diretoras o controle, o comando, a gestão das escolas. Então agora, com isso, o governo pretende gastar muito mais dinheiro com empresas terceirizadas do que entrega para a escola, para a direção, para cuidar das paredes, dos banheiros, para limpeza, para organização da vida da escola. Isso é um grande erro.
6: Maria do Rosário também defende a valorização dos profissionais da educação com a aplicação da lei que reconhece os professores de creches como integrantes do magistério, a realização de concursos públicos e o fim da cobrança previdenciária sobre aposentados da área.
4: O projeto de Eros Biondini, do PL de Minas Gerais, quer garantir a autonomia das escolas confessionais. A proposta assegura às instituições o direito de organizar atividades e celebrações de acordo com suas crenças, respeitados os conteúdos da Base Nacional Comum Curricular.
6: O texto também proíbe sanções e restrições ao repasse de recursos públicos motivadas pelo exercício da identidade religiosa da escola. Eros Biondini avalia que a medida protege o direito dos pais de escolher instituições de ensino alinhadas às próprias convicções.
3: Comissões.
4: A Câmara aprovou a criação de um programa escolar de gestão de resíduos sólidos. A repórter Paula Bittar acompanhou a votação.
7: A Comissão de Constituição e Justiça da Câmara aprovou uma proposta que permite que as escolas da rede pública da educação básica criem programas de redução, reuso e reciclagem de resíduos sólidos. O objetivo é conscientizar a comunidade escolar sobre a importância da gestão ambientalmente adequada de resíduos sólidos. Relator na comissão, o deputado Nicolas Ferreira, do PL de Minas Gerais, considerou o projeto condizente com as disposições constitucionais que determinam a proteção do meio ambiente como competência do poder estatal. Segundo o texto aprovado, os resíduos sólidos gerados na escola que não puderem ser reutilizados deverão ser descartados em recipientes próprios, seguindo a padronização já existente, como azul para papel e papelão e vermelho para plástico. A renda da comercialização dos resíduos sólidos recicláveis será usada na compra de materiais e equipamentos para a escola. A proposta, que permite que as escolas da rede pública da educação básica criem programas de redução, reuso e reciclagem de resíduos sólidos, segue agora para a análise do Senado. Da Rádio Câmara de Brasília, Paula Bittar.
3: Desenvolvimento Regional.
6: A Comissão da Amazônia aprovou o relatório de Zezinho Barbari, do PP do Acre, ao projeto que institui

0: e o custo amazônico como critério de ponderação nos repasses federais do Fundeb e do programa Dinheiro Direto na Escola, para aumentar o financiamento da educação básica na Amazônia Legal.
1: O objetivo da proposta é compensar os altos gastos com transporte, energia, logística, entre outros, para diminuir a desigualdade e mitigar o descompasso da educação na Amazônia. De acordo com o relatório de Zezinho Barbari, o Ministério da Educação vai definir os novos valores de repasse.
0: Carlos Gomes, do Republicanos do Rio Grande do Sul, apresentou o projeto que desburocratiza o processo de regularização fundiária no país. A proposta simplifica exigências cartorárias e acelera a entrega de títulos de propriedade rural.
1: O projeto permite a verificação de requisitos por imagens de satélite e documentos em imóveis de até 15 módulos fiscais. Carlos Gomes argumenta que a falta de regularização gera insegurança jurídica no campo e dificulta o acesso a crédito para pequenos e médios produtores.
2: Meio ambiente.
0: Projeto de Mário Heringer, do PDT de Minas Gerais, obriga os centros de processamento de dados a implantarem soluções hídricas próprias para o resfriamento de suas instalações. O texto proíbe que os data centers utilizem água de reservatórios públicos destinados ao abastecimento humano.
1: De acordo com Mário Heringer, o avanço tecnológico e a demanda por inteligência artificial exigem um consumo muito elevado de água, o que gera riscos de desabastecimento. A proposta concede um prazo de até 3 anos para que os empreendimentos se adaptem às novas regras ambientais.
0: Luiziane Lins, da Rede do Ceará, é autora de um projeto que criminaliza o abandono de animais deixados em clínicas e hospitais veterinários após a alta médica. Pela proposta, o tutor que não retirar o animal em até 72 horas após ser notificado, poderá responder pelo crime de abandono.
1: Luiziane Lins também propõe que clínicas e hospitais veterinários exibam avisos informando que abandonar animais nesses estabelecimentos é crime. Para a congressista, a medida facilita a responsabilização dos tutores e reforça a proteção aos animais.
2: Transportes.
0: Rodrigo de Castro, do União de Minas Gerais, comemora a inauguração de duas pontes na BR-356, entre os municípios de Ervália e Muriaé. Segundo ele, as obras aumentam a segurança dos motoristas e reforçam a ligação da Zona da Mata com os estados do Rio de Janeiro e do Espírito Santo.
3: Há muito tempo, todos que passavam ali conviviam com uma situação absolutamente de insegurança e agora tem uma rodovia muito mais segura com a construção das pontes de Imbaúba e da Usina nos municípios de Rosário da Limeira e Ervália. E graças a um trabalho que eu fiz como parlamentar, acompanhando aí junto aos ministérios, cobrando licitação, cobrando documentação, cobrando dos ministros, cobrando do pessoal do DENIT, para que essas obras fossem executadas.
1: De acordo com Rodrigo de Castro, as novas pontes também devem impulsionar o turismo e facilitar o deslocamento da população que utiliza a rodovia para acesso a serviços e ao litoral do Rio de Janeiro e do Espírito Santo.
0: A Comissão de Defesa dos Direitos das Pessoas com Deficiência aprovou o relatório de Paulo Alexandre Barbosa, do PSD de São Paulo, ao projeto que cria a política de acessibilidade veicular sustentável, com carros adaptados de fábrica e abastecidos com tecnologias limpas.
1: Paulo Alexandre Barbosa reformulou a proposta original para incluir o termo veículos eletrificados, como híbridos, elétricos e outras variantes, e permitir o acesso a tecnologias mais baratas. Além disso, ele inclui a expansão dos benefícios para frotas de táxis e transporte coletivo.
2: Trabalho.
0: Avança na Câmara o projeto de lei que regulariza o transporte intermunicipal feito por taxistas. A repórter Silvia Munhato tem os detalhes sobre a medida.
4: A Comissão de Desenvolvimento Urbano da Câmara dos Deputados aprovou o projeto que estabelece condições para que o serviço de transporte individual por táxi em trajetos intermunicipais ou interestaduais não seja caracterizado como transporte irregular de passageiros. O relator, deputado Hildo Rocha, do MDB do Maranhão, exemplificou o que vem acontecendo com os taxistas.
5: Hoje em dia, grande parte das cidades estão conurbadas, ou seja, emendaram uma na outra. Eu dou um exemplo como São Luís. São Luís, a capital do Maranhão, é uma ilha. dentro dessa ilha tem quatro municípios juntos. Se o taxista leva um

0: passageiro para a Raposa, se a fiscalização alcançá-lo, vai multá-lo, porque vai ser considerado um transporte clandestino.
1: Com o projeto Transporte Intermunicipal ou Interestadual por Taxistas, não será considerado irregular se for previamente solicitado por meio eletrônico, aplicativo, telefone ou mensagem. Também o retorno do taxista ao município de origem com o passageiro previamente solicitado por meio eletrônico não vai caracterizar captação irregular de passageiros, mas permanecem vedadas a abordagem em via pública, a captação espontânea de passageiros fora da área de autorização e a utilização do serviço em desacordo com as normas municipais. O projeto que regula o transporte intermunicipal pelos taxistas ainda será analisado pelas comissões de Viação e Transportes e de Constituição e Justiça. Da Rádio Câmara de Brasília, Silvia Minhato.
2: Homenagem.
3: Ana Paula Leão, do PP, sugere que a Romaria de Nossa Senhora da Abadia, realizada em Minas Gerais, seja reconhecida como manifestação da cultura nacional. O texto autoriza o poder público a criar políticas de fomento para garantir infraestrutura e assistência aos fiéis.
4: Ana Paula Leão explica que a tradição é centenária e mobiliza milhares de pessoas na primeira quinzena de agosto. A deputada ressalta que a Romaria transcende o aspecto religioso para se transformar num espaço de socialização que ajuda a preservar a identidade regional.
3: Está em análise na Câmara projeto de Ribamar Silva, do Podemos de São Paulo, que concede ao município de Osasco o título de Capital Nacional do Trabalho. O deputado sugeriu 19 de fevereiro como data oficial para celebrar a homenagem.
4: Ribamar Silva argumenta que o reconhecimento destaca a importância econômica de Osasco, considerado um dos principais polos industriais, comerciais e de serviços do país. Na visão do parlamentar, a medida valoriza a tradição de trabalho e empreendedorismo do município.
3: Termina agora o Jornal Câmara dos Deputados, produzido pela Rádio Câmara, com trabalhos técnicos de Wellington Teles e a apresentação de Luciana Vieira e Val Monteiro. Boa noite.
4: Uma boa noite para você. Fique agora com as notícias do Tribunal de Contas da União.
2: Minuto do TCU.
5: O Tribunal de Contas da União avaliou os pagamentos de benefícios do Regime Geral da Previdência Social feitos em 2025. A fiscalização envolveu mais de 900 bilhões de reais. O TCU concluiu que não houve
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7: 8 horas.
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0: 89, esta é a Dinâmica FM. E por aqui agora é o Delta fazendo companhia. Como é que foi o fim de semana? Tudo bem? Espero que sim. Aumenta o volume, vamos curtir muita música aqui no seu radinho agora.
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0: Ih, tá pintando aquela sequência.
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0: Bora curtir então, começando pra você aqui na regressiva, quinta posição.
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0: aqui mais uma sequência pra você do nosso Top na 105, fechando muito bem aqui na regressiva no seu radinho, primeira posição.
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0: Dead Swings aqui com Bad Dreams pra você, temos também Bruno Mars, BTS, Benson e abrimos com Cato finalizando tudo.
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0: 8h18, já tá pintando a melhor da semana.

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10: É a segundona, estamos aqui na área com você.
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1: Bruno e Barreto aqui na Dinâmica FM, Texana 37.
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1: Aquela novidade sempre rolando pra você.
4: Boa noite.
5: Boa noite.
4: Boa noite.
1: Por aqui você manda a sua de boa.
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1: É só mandar, o Delzão tá sempre online aqui pra te atender. 8h23, a música continua. Agora tem ele, Justin Timberlake. Ótima noite pra você e uma boa semana.

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1: Pediu no WhatsApp 35 3185 0145. Ouviu?

0: Sheeran, Dinâmica Tá Legal. Esse é o som do Ed Sheeran por aqui com a Azizam. Na sua indicação, sempre rolando aqui na programação Dinâmica FM. Manda aqui no WhatsApp no 385-0145. 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
0: 8h35, boa noite.
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0: Fábio Davi aqui na Dinâmica FM, pra você ligado, não mexe nas minhas gavetas. Ah, muito bem. Não mexe nas minhas gavetas. Por aqui você continua mandando a sua. Cada música, cada nome, hein? Cada. Por aqui você continua mandando a sua aqui no Whats da Dinâmica 3850145. Manda aí com o Deusão, vai rolando pra você nesta noite de segundona.
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0: 8h52, boa noite.

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9: Agora tem Khalid.

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